0: 9:02.
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0: Vai faltar lenço,
1: rap. Vamos que vamos.
0: Faz barulho aí, gente.
1: Quem gostou faz barulho.
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0: Essa música aqui, Xande, é do cara que é dominado, é minha.
1: É, né?
0: Sabe por quê?
1: Só você. Rapaz, você come isso muito bem.
0: Uma apaixonada é um cachorro.
1: É.
0: E eu sou um vira-lata. Au, au. Joga em cima, filho do Roy.
1: Bora.
0: Joga, peraí, joga a
1: bola. Bora, gente, São Paulo! Bem.

0: Que músicazinha
1: do cachorro, né?
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0: Salva de palmas. Para o teu nome dele. Magia. Obrigado, meu irmãozinho. Deus abençoe você.
1: Em Bandeirantes, 18 graus.

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0: sertanejo não é só sofrência, né, meu parceiro?
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0: Em Bandeirantes, 19 graus.
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6: Dez e trinta e sete.

0: Obrigado, gente.
1: Em Bandeirantes, 18 graus.
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0: Em Bandeirantes, 18 graus.
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2: Olá, tudo bem com você? Boa noite. Este é o Good Night que está começando. A gente te convida para nos fazer companhia. É claro, nós vamos escutar lindas músicas, vamos descobrir mais uma dica de leitura, vamos saber as curiosidades da clássica dessa noite. É um programa feito especialmente para você, porque você nos acompanha e isso nos incentiva bastante. Então, seja muito bem-vinda, seja muito bem-vindo.

0: Mônica, For You, I Will. Antes a gente ouviu Robert Kelly, I Believe I Can Fly. E o nosso programa começou com Fábio Júnior, Impossível Acreditar Que Perdi Você. Já já a gente volta com Good Night.
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6: Estúdio Casa, 11 horas e 20 minutos.

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4: O Good Night está de volta com a clássica da noite e o Rei Roberto. Roberto Carlos gravou essa música no álbum Roberto Carlos, em 1969. O disco vendeu quase 400 mil cópias na época do lançamento e é considerado um dos seus melhores álbuns pelos críticos. A canção, uma parceria entre Roberto e Erasmo Carlos, fez tanto sucesso que apenas um ano depois de ser lançada, foi regravada por Elis Regina. Ouçamos Roberto Carlos, As Curvas da Estrada de Santos.

0: A gente ouviu The Verve Pie, The Freshman. A sequência também teve Casey e Jojo, All My Life. E Roberto Carlos na Clássica da Noite, com as curvas da Estrada de Santos. Daqui a pouco tem mais.
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6: Estúdio Casa, 11 horas e 39 minutos.

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3: Em Bandeirantes, 17 graus.
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1: Agora no Good Night tem a dica de leitura, que hoje traz Valcir Carrasco, em A Palavra Não Dita, de 2007. Uma jovem tem o sonho de encontrar seu pai, mas não a qualquer preço. Para ela, pai deve ser palavra de afeto. Palavras nos permitem conhecer, comunicar, mas não só. Por serem simbólicas, elas não são neutras, e sim carregadas de sentido. Cibele foi criada pelos avós e pela tia. Sua mãe andava pelo mundo, mais preocupada consigo mesma, e seu pai, a jovem não sabia quem era. Apenas quando estava prestes a morrer, sua mãe lhe dera uma pista. O desenrolar da história coloca Cibele diante do significado emotivo da palavra pai e reflete sobre palavras. Algumas, muito especiais, são cheias de ódio e de amor. A Palavra Não Dita, um drama escrito por Valcir Carrasco. Boa leitura para você. Ouçamos Cássia Eller, Todo o Amor Que Houver Nesse Mundo.

0: Celine Dion, All By Myself. Também Mariah Carey, Honey. E Cássia Eder, Todo o Amor Que Houver Nesse Mundo. Um breve intervalo e a gente já volta.
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2: Estúdio Casa, 11 horas e 57 minutos.

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Essa é sobre a saudade do mar e a saudade da sereia.

0: Estúdio Casa, 5:02.
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5: Estúdio Casa, 5 horas e 17 minutos.

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7: Estúdio Casa, 5:45.
8: O maior fenômeno da música sertaneja pra cantar com nós, nosso amigo Michel Teló.
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4: 6 horas e 26 minutos.

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7: Olá, bom dia. Em Bandeirantes, 7 horas mais 29 minutos. Bom dia para você acompanhando a nossa oração da manhã nesta sexta-feira, dia 25 setembro. Bom dia para você. É muito bom saber que você tá aí do outro lado do rádio acompanhando a nossa manhã, louvando e agradecendo a Deus por mais um dia, por mais uma manhã que se inicia, por mais um final de semana que se aproxima. Vamos juntos aqui na nossa programação da nossa oração da manhã até né, às 8 da manhã, eu e você louvando e agradecendo a Deus por mais uma manhã aqui na nossa oração da manhã nesta sexta-feira, tá? Começamos bem a nossa manhã com um momento de oração com o Padre Ezequiel Dal Pozzo na nossa Casa FM.
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0: Olá, meu caro ouvinte, que bom que estamos juntos mais uma vez, que nós possamos nos unir a tantos outros para que esta palavra vá fazendo o seu efeito. A palavra tem força, por isso nós podemos motivar a outros para que também escutem nesta hora esta palavra. Eu gostaria de falar hoje sobre o tema: quem vive apressado, muito apressado, não gosta de si mesmo. Tem sentido isso? É melhor perder um minuto na vida do que a vida num minuto, diz um provérbio. Este alerta aos que trafegam nas estradas traz em si uma profunda verdade. Nós devemos ser os donos do tempo. Ele está à nossa disposição. Precisamos aproveitá-lo apenas. Precisamos apenas vivê-lo conscientemente. Então nós nos damos tempo. Então desfrutamos do tempo. Quem não se dá tempo, arruína a sua vida e muitas vezes paga a sua inquietação e pressa com a vida. Quem vive apressado, odeia a si mesmo. Não vive para si, mas contra si. Ele confunde vida com agitação e pressa. Isto leva muitas vezes a um derrame cerebral ou ao infarto. O que alguém pretendeu ter conquistado com a pressa é de repente arrancado de suas mãos. Mas quem se dá tempo tem mais tempo para aquilo que gostaria de realizar na vida. Chegará calmamente ao seu objetivo. Ele faz de sua caminhada pela vida um prazer e não precisa recuperar-se após uma caminhada estafante. Toma para si, a todo instante, apenas o que precisa para a vida. Quem quer viver precisa dar-se tempo. Sem tempo não há vida. A vida se consuma no tempo. Somente aquele que se conforma com o seu ritmo adequado de vida, este mergulha na vida que lhe convém. A inquietação faz parte de nossa vida. Ela nos impele a prosseguir crescendo, a não procurar cedo demais a inatividade, mas viver de fato com gosto. Mas mesmo assim, há necessidade de fases de repouso em que algo possa sedimentar-se. Caso contrário, a inquietação toma conta. Às vezes, a inquietação interna precisa de tempos de repouso externo para que possa manifestar-se em palavras. Neste caso, há necessidade de uma retirada mais longa para ouvir os impulsos silenciosos que intranquilizam e que mostram que aquilo que se está vivendo no tempo presente já não serve. Por isso, caro ouvinte, pensemos na nossa pressa. Na pressa que muitas vezes nos sufoca. É preciso dar-se tempo. Quero convidar você a entrar no nosso site padrezequiel.com.br. Ali vai encontrar mais mensagens. Um forte abraço. Deus te abençoe em nome do Pai, do Filho e do Espírito Santo. Amém.
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2: 7:34, Aline Brasil na nossa manhã. Bom dia.

0: 7:37 da nossa manhã. Aline Brasil aqui na nossa manhã. Quero nascer de novo nesta manhã de sexta-feira, dia 25 de setembro, né? Todo momento é momento de nós querermos, né, nascer de novo e vencer um dia após outro dia, né? 7:38 da nossa manhã. 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
14: Padre Fábio de Melo, Deus é capaz. Bom dia.

0: 7:47 na nossa manhã, 7:47 na nossa Casa FM. Deus é capaz aqui na nossa manhã. Vamos juntos, onde quer que você esteja, em casa, no trabalho, no trânsito, nos deixando, né, ir junto com você, louvando e agradecendo a Deus por mais uma manhã, por mais um dia que se inicia aqui na nossa programação, né? 7:47 na nossa Casa FM, aproveitando, né, dando um toque muito especial do nosso apoio cultural nesta manhã de sexta-feira, né? 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Bom dia.
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5: 7h53, Thiago Brado aqui na nossa manhã. Bom dia.
6: Bom dia.

7:56 aqui na nossa manhã. Thiago Brado, Rei dos Reis, aqui na nossa manhã desta sexta-feira. Bom dia para você. Muito bom saber que você tá aí do outro lado do rádio, acompanhando a nossa manhã, louvando e agradecendo a Deus por mais um dia, por mais uma manhã que se inicia, por mais um final de semana que nós estamos chegando, né? Vamos juntos aqui, com toda certeza. 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A gente vai ficando por aqui, prometendo voltar amanhã após horário eleitoral gratuito, né? Continue conosco, fique agora com o nosso Casa Notícias. Um forte abraço, até lá!

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16: Olá, bom dia. Em Bandeirantes, 8 horas mais 5 minutos, está entrando no ar o seu, meu, nosso Casa Notícias. Hoje é sexta-feira, 25 de setembro de 2026. Santos do dia, São Firmino, bispo de Amiens e também mártir. Olha, natural da Pamplona, na Espanha, Firmino nasceu em uma família pagã, mas foi educado e encaminhado ao cristianismo por um sacerdote. A evangelizador da França, tornou-se bispo de Amiens, onde foi preso durante as perseguições. Recusando-se, né, a retratar, foi martirizado entre os anos de 290 a 303.
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16: 8 horas mais 5 minutos agora no nosso Casa Notícias, nesta manhã, trazendo a previsão do tempo para hoje, Bandeirantes e toda a nossa região. A temperatura fica entre 15 e 29 graus, né? Uma amplitude térmica aí muito grande, né? Quase o dobro aí de amplitude térmica para hoje, né? A precipitação acumulada é nula, ou seja, não há probabilidade de chuvas para hoje. A umidade relativa do ar varia entre 52% e 93%. Então, portanto, né? Um sol a pino hoje para Bandeirantes em nossa região, né? Para você ter uma noção, dentro do nosso Casa Notícias, nós iremos falar sobre isso, né? Uma bolha de ar quente em todo o Paraná faz as temperaturas chegarem neste final de semana aí a 34 graus, segundo o CIMEPAR, aqui em Bandeirantes e também, é claro, em todo o Paraná, né? O sol nasceu nesta sexta-feira, por volta das 6 horas mais 10 minutos, irá se pôr às 18h19. Os ventos na casa de 7 km por hora com rajadas, podendo chegar a 29 km por hora. Neste momento, os termômetros marcam aqui em Bandeirantes 16 graus.
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16: 8:08 agora no nosso Casa Notícias nesta manhã de sexta-feira, dia 25 de setembro, trazendo as principais informações do dia, as notícias internacionais. Olha, parlamentares dos Estados Unidos enviaram uma carta ao secretário de Estado do país, Marco Rubio, afirmando que o governo Donald Trump não pode interferir nas eleições do Brasil. A carta foi assinada por 31 parlamentares do Partido Democrata de oposição a Trump e encaminhada a Rubio nesta quinta-feira. Os democratas, né, falaram

0: em um esforço coordenado do governo de Donald Trump para ameaçar nossa aliança estratégica com o Brasil e enfraquecer a segunda maior democracia do hemisfério ocidental, às vésperas da eleição presidencial de outubro de 2026. Na carta, os democratas acusam o governo Trump de tomar uma série de medidas para tentar garantir a vitória de Flávio Bolsonaro, candidato da extrema-direita e alinhado praticamente com Trump. Entre essas medidas estariam a imposição de tarifas e produtos brasileiros para evitar a condenação de Jair Bolsonaro, pai de Flávio, por um golpe de Estado, e o ex-presidente foi condenado a mais de 27 anos de prisão. Atualmente cumpre prisão domiciliar.
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0: 8 horas mais 10 minutos. Agora 8 horas mais 10 minutos. E o presidente iraniano, né, o Pezeshkian, disse na noite de ontem que cabe aos Estados Unidos decidir se querem encerrar a guerra contra o seu país, já que Teerã não pretende prolongar os combates. Olha, abre aspas, quando podemos resolver essa questão por meio do diálogo, não deveríamos recorrer a matar uns aos outros, mas com provocações realizadas por Israel, eles nos impuseram esta guerra, fecha aspas, disse o presidente em entrevista à Fox News, abre aspas, mas nós não desejamos continuar, é a América que precisa escolher se quer encerrar isso ou não, fecha aspas, né? Pezeshkian afirmou que o Irã está disposto a fechar um acordo com Trump para pôr fim ao conflito, porque tem até 2 semanas para que as assinaturas de um acordo, elas escolheram, né, implodi-lo, questionou ao comentar o colapso do cessar-fogo no final do mês de junho, né? E ontem, também lá na cúpula da ONU, o presidente, né, ou seja, o primeiro-ministro de Israel, Benjamin Netanyahu, estava fazendo o seu pronunciamento e naquele momento, todos os das delegações, os países foram saindo, um a um. Enquanto o Netanyahu foi falando, o pessoal foi levantando e foi saindo de dentro da cúpula da ONU, né? Aí eu falo uma coisa para vocês, senhoras e senhores, né? Nós estamos do outro lado do mundo aqui, mas ninguém quer guerra, ninguém aguenta mais um país atacando o outro. Tem outras formas de se conversar, outras formas de se destruir aí essas tais bombas nucleares, né? Aí a gente fica pensando, né? Igual, venhamos e convenhamos, a questão da guerra entre a Rússia e a Ucrânia. Já fazem 4, 5 anos já que está naquilo lá. E só destruindo, só destruindo, só destruindo. Até quando vai isso? É um poder que as pessoas querem tomar a qualquer custo, né? Uma coisa que não entendo é tal da guerra, né? Um querendo ser mais que o outro, né? Infelizmente. E assim, desde o início dos tempos, quem sou eu para mudar isso, né? Mas, infelizmente, acontece, né? 8 e 12 agora.
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0: 8 horas mais 14

0: Desejo muito sucesso, fecha aspas, escreveu o dono do Banco Master em mensagem acompanhada de dois emojis de coração. Alcolumbre respondeu no dia seguinte, né, no dia 2. Fala, meu amor, muito obrigado por tudo, em especial pelo seu carinho, amizade fraternal e gratidão, disse o presidente do Senado. Que coisa, hein? 8 horas mais 15 minutos agora. Olha, também em julgamento no plenário, ontem o Tribunal Superior Eleitoral decidiu, por maioria, permitir o uso de imagens do ex-presidente Jair Bolsonaro em Santinhos, né? A atual determinação vai de encontro à resolução liminar da ministra Estela Aranha, proferida na última quarta-feira. Na sua decisão, a juíza entendeu que o uso de imagens de Bolsonaro configurava divulgação de manifestos políticos eleitorais, proibida na sentença do ex-presidente. Hoje, no entanto, o plenário divergiu a decisão da ministra e liberou o uso das imagens em Santinhos. O placar final foi de 5 a 2. Além da juíza, o ministro Floriano de Azevedo Marques também votou contra. O presidente do TSE, Cássio Nunes Marques, divergiu e foi acompanhado dos ministros André Mendonça, Dias Toffoli, Antônio Carlos Ferreira e Ricardo Vilas Boa Cueva.
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0: 8 horas mais 16 minutos aqui no nosso Casa Notícias, 8 horas mais 16 minutos da nossa manhã, trazendo as principais informações do dia, mas antes deixa eu falar para você também do nosso apoio cultural, né? 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Olha, a Polícia Federal deflagrou na tarde de ontem a operação contra o desembargador Newton Ramos, do Tribunal Regional Federal da 1ª Região. O magistrado é suspeito de ter feito intermediação entre os ministros Cássio Nunes Marques, do Supremo Tribunal Federal, e o dono do Banco Master, o Daniel Vorkar. Os investigadores chegaram no gabinete do desembargador às 15 horas e 52 minutos, após a determinação do Conselho Nacional de Justiça. A informação foi noticiada pelo portal Metrópolis e confirmada pela reportagem. A partir dos dados extraídos no celular de Vorkar, a Polícia Federal encontrou um contrato, né, da advocacia de R$ 427 milhões com a chamada Turma do KN, entre aspas. Segundo noticiado pelo portal, né, o valor seria pago caso houvesse êxito em ações de interesse ao dono do Banco Master em tribunais superiores, que poderiam destravar 8,5 bilhões em precatórios. Eu disse 8,5 bilhões em precatórios. É dinheiro. Gente, eu estou falando aqui desde quando começou essa questão do Banco Master. Tá parecendo a Casa de Papel lá da Espanha, né? A cada hora é dinheiro. Gente, é dinheiro demais que se fala. Ninguém fala de 1 milhão, 2 milhões, não. É bilhões. É muito dinheiro que isso tá acontecendo, né? Que coisa. Vamos ver até onde vai isso, né? Vamos ver até onde vai parar isso. 8:19, a gente vai para o apoio cultural. Já já a gente volta trazendo mais informações, mais notícias aqui na nossa Casa FM nesta manhã.

0: de sexta-feira aqui na nossa programação. Também já já o Neto aqui conosco, secretário de Meio Ambiente, vai falar um pouquinho sobre a Semana da Árvore, enfim, do meio ambiente no contexto geral e detalhes também aqui na nossa manhã da nossa Casa FM. A gente vai para o apoio cultural e volta já.
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7: 8:22 agora no nosso Casa Notícias, 8:22 agora, trazendo as informações do estado. Olha, hoje deve ser um dia de tempo estável e a temperatura em elevação em todo o Paraná. O sol prevalece após dias aí escondido entre as nuvens, né? No interior já deve fazer calor de tarde, né? Como nós destacávamos no início do nosso Casa Notícias. Para você ter uma noção, podemos chegar aí a 34 graus hoje. E o estado está dentro aí do alerta vermelho de grande perigo para uma onda de calor que deve durar aí nos próximos 5 dias, né? Com temperaturas chegando aí a 35 graus no norte e no noroeste do estado, né? Além do alerta emitido pelo Instituto Nacional de Meteorologia, vale destacar também que sábado, dia 30, e quarta-feira da próxima semana, uma onda de calor e quanto às altas temperaturas ficam até 5 graus acima da média por mais de 4 dias, né? Até mesmo Curitiba deve ter marcas aí mais altas que as dos últimos dias, com máxima perto aí de 30 graus nesse próximo sábado, né? Portanto, amanhã lá na capital do estado. Para Curitiba chegar a 30 graus, quanto que vai chegar aqui no nosso nortão do Paraná, né?
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7: São exatamente 8:24, agora 8:24. 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
7: Olha, o número de raios registrados no Paraná de janeiro até agosto foi de 28% superior ao mesmo período do ano passado. É o que mostra o levantamento realizado pela equipe de meteorologia do Sistema de Tecnologia e Monitoramento Ambiental do Paraná, portanto, o Cimepar. Contabilizando somente raios, nuvem solo, ou seja, descartando, né, os raios que ocorrem intranuvem, do dia 1 de janeiro a 31 de agosto deste ano, foram detectados no Paraná 596.015 raios. No mesmo período do ano passado, a quantidade foi menor, de 466.631. Os dados, né, são coletados pelos sensores de raios da instituição espalhados em várias regiões do Paraná. Considerando somente a incidência dos municípios que lideram o ranking, né, deste ano, a Guaraqueçaba, 14.202, Guarapuava, 11.087, Guaratuba, 10.693, Tibagi, 8.055 e Cascavel, com 7.664. Entretanto, ao considerar somente a incidência, os municípios com maior área da área, né, acabam liderando este ranking, né? E a gente, quem pôde visualizar nesta semana em a cidade de Londrina, gente, quem viu nas redes sociais aí, eu fiquei completamente assustado, as forças da natureza, né, raio para tudo quanto é lado. Quem visualizou aquela imagem lá ficou um tanto quanto que assustado com o que viu, né, mas é o que nós estamos vivenciando e que a gente vai conversar com o Neto também aqui na nossa programação sobre o meio ambiente, né. 8h27 agora.
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7: 8 horas mais 27 minutos aqui no nosso Casa Notícias, 8 horas mais 27 minutos da nossa manhã. 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
7: Oito horas mais 29 minutos, agora 8 horas mais 29 minutos no nosso Casa Notícias nesta manhã. Para você que está aí acompanhando a nossa programação, bom dia. É muito bom saber que você está aí do outro lado do rádio, você que está nos assistindo. Obrigado pelo carinho sempre conosco também dentro do nosso Casa Notícias desta sexta-feira, final de semana chegando, aquela coisa toda, né? E nós estamos aqui recebendo o Neto, lá que é, né, o nosso secretário do meio ambiente. Neto, antes de mais nada, bom dia, é um prazer recebê-lo aqui mais uma vez e obrigado por atender o pedido aí prontamente, né, para vir esclarecer alguns pontos da nossa cidade, alguns pontos também do meio ambiente, principalmente nessa semana, né, que nós estamos vivenciando aí, a Semana da Árvore, enfim, setembro tem como um contexto também, enfim, antes de mais nada, bom dia, é um prazer tê-lo aqui na nossa manhã.
8: Bom dia, Lúcio, bom dia a todos os ouvintes aqui da Rádio Casa, é um prazer enorme estar aqui novamente. Já conversamos outras vezes a respeito, sim, de outros assuntos, mas um pouco mais para meio ambiente realmente ainda não. É, em setembro a gente tem o começo da primavera, a gente tem o dia da árvore, né? Dia 21, dia da árvore, dia 23, o começo da primavera. Então, é importante, é bonito, né? Então, a gente precisa esclarecer alguns pontos também para que todo mundo fique bem orientado, né?
7: Com toda certeza. E dentro dessa linha, Neto, a gente vê um meio ambiente neste, digamos assim, né, do que a gente está vivenciando, né? Tanto se fala do tal do El Niño, tanto se fala do meio ambiente, aquecimento A, esfriamento de B, é chuva para um lado, é seca do outro. Nós estamos vivenciando tudo isso, né? Mas as pessoas muitas vezes não creem que isso é interferência do homem, né?
8: Não, é verdade. A interferência humana, ela não é mais uma dúvida. Ela já é uma certeza entre os pares, né? Entre os estudiosos do assunto. Então a gente não tem mais a opção de fingir que não existe, que não estão acontecendo as chamadas mudanças climáticas, né? E nesse contexto, o que a gente pode fazer, né? O que, que a gente tem para orientar, o que a gente tem para o nosso dia a dia poder fazer a diferença? E, cara, falar do Dia da Árvore é onde a gente tem que começar. O que o município pode fazer é pensar melhor, orientar melhor a respeito das nossas ações. Então, assim, o Dia da Árvore em específico, né? Para falar de meio ambiente, árvore, conforto térmico, sombra, todo mundo adora.
7: Uhum.
8: Mas a gente precisa bem orientar. E eu percebo que Bandeirantes passou por muitos anos por ondas. Uhum. A onda da árvore do ligustro, a onda do oiti que está aqui agora. E a orientação nunca foi muito bem correta. Então a gente precisa mudar alguns aspectos para que a gente cuide da nossa cidade, para que a gente sinta menos essas mudanças climáticas, né? Então, como a gente sente menos essas chuvas? Diminuindo a área impermeável do município. Então, a gente começar a pensar em ações, por exemplo, nas calçadas, em ter partes mais drenantes. Os espaços disponíveis para as árvores, para os gramados, nas calçadas, ficarem maiores. Então, são pequenas ações que podem acabar diminuindo um alagamento.
7: Até porque, desculpa entrar nesse assunto, Neto, a gente viu que se cada casa... Fala assim, nossa, mas a minha casa tem... Um exemplo, né? Tem 50 centímetros ali. Uhum. Só estou dando um exemplo. Um metro, um metro por um metro, é pouca coisa. Mas se toda a casa tiver um metro por um metro...
8: Já melhora bastante.
7: Já dá quantos mil metros, né?
8: Exato. Plano diretor, código de obras do município, tudo já prevê áreas não edificáveis, áreas não impermeáveis, né? não impermeabilizadas no caso, na verdade.
7: Ou o inverso.
8: Mas então, que você tenha disponível áreas para penetração da água no solo. Sim. A infiltração da água no solo é importantíssima. Por que a gente vê tanta árvore quebrando calçada no município? Primeiro, porque o espaço que ficou disponível para ela é muito pouco. Então, você vai e concreta o tronco da árvore, sufoca uhum. aquele tronco de árvore, obviamente ela vai quebrar a sua calçada.
7: E outra, ela é vida, né?
8: Exato. Se você não tem um gramadinho em volta, como é que vai entrar água ali? Se você coloca aquelas muretas que o pessoal acha bonito e tal, eu concordo, até é, mas não é
7: o ideal
8: para a vivência daquele uhum. local. Porque pensa só, talvez nunca tinha feito essa reflexão. Se você concreta ali, se você faz uma mureta em volta do pé da árvore, a água, quando chover, bater ali, ela vai para onde?
7: Ela vai escorrer pro lado,
8: não vai cair para dentro. Mas... não vai para dentro de onde ela precisava.
7: E qual é o tamanho ideal?
8: Então, a gente trabalha com uma orientação de pelo menos 60 por 60. Ainda é pouco, mas pelo menos. 60 por 60, é que o pessoal não vai ver a gente demonstrar, né? Mas 60 por 60, no mínimo. Uhum. Então, assim, quando você vê uma árvore sufocada, as muretas muito grandes, etc., saiba que você está prejudicando a sua árvore. Então, o que que acontece? A sua árvore vai fatalmente ficar podre. Em algum momento. Não é que amanhã, mas em algum momento.
7: Gente,
8: ou vai quebrar a sua calçada, porque ela tem que procurar água.
7: Uhum.
8: Como que você vai disponibilizar água para ela? Você vai regar a sua árvore todo dia?
7: Você falando, e tá me passando um filme aqui, lá na minha casa, na frente da minha casa, eu tinha uma árvore que ela morreu. Faz uns 5, 6 anos já. Ela acabou morrendo. Ela apodreceu. E você falando desse fato, eu não tinha... eu pensava que alguém tinha feito uma maldade com a árvore.
8: Mas pode ser que ao longo do tempo deteriorou.
7: Mas pelo quadrado que você... ou seja, uhum. o espaço que foi determinado para isso, tudo isso, a gente vê que a gente mesmo acabou
8: você
7: plantando
8: prejudicou.
7: Isso, né?
8: Você prejudicou. Então, assim, quando a gente fala para procurar a secretaria... Não é porque a gente sabe tudo, mas é porque a gente tem uma certa bagagem para orientar um pouquinho melhor.
7: Sim.
8: Então, às vezes, você pensa que tá fazendo bem, ah, vou colocar uma mureta aqui, porque vai atrapalhar, de repente, um inseto, a formiga, ou sei lá. Tem gente que pensa isso.
7: Uhum.
8: Mas, na verdade, você está prejudicando a infiltração de água no solo. E quando você faz isso em toda uma cidade, se você não vê gramados nas calçadas, se você não vê espaços disponíveis para as árvores nas calçadas, eventualmente você vai ter problemas com isso. Então, tudo isso também ajuda na drenagem urbana. Então, quando a gente fala de um super El Niño que está trazendo muito mais chuvas, a gente pode começar a olhar para isso de uma maneira diferente. A gente pode começar a observar isso como uma pequena solução. Quando isso acontecer para todo mundo, talvez melhore em certos pontos do município.
7: Uhum.
8: Então, a gente tem conversado a respeito disso. Eu e a Amanda, que é secretária de obras, e o Ivan, que é engenheiro civil aqui do município, estivemos em Maringá ontem. Nós conversamos com o secretário de Urbanismo e Habitação de lá. Maringá é um grande exemplo para muitos municípios. É uma cidade realmente muito boa de se viver, mas também tem problemas com drenagem. Como eles estão pensando em resolver? Poucos, né, da mesma maneira que a gente. É observar os gramados, aumentar os espaços disponíveis para as árvores, ter grandes recuos com terra, vegetação rasteira para forrar. Porque grama a gente sabe que o pessoal vai acabar querendo ou um tira.
7: Sim.
8: Né? O outro, muita manutenção, cresce muito rápido. Então, plantas forrageiras. Por quê? Porque assim a gente cria esses espaços para a água infiltrar no solo. A gente, resolvendo um problema, deixando um conforto térmico melhor para o município. Você falou mais cedo que a máxima vai chegar a 34 hoje, né? Ontem estava 17.
7: Olha que discrepância,
8: então,
7: né?
8: Então, a gente precisa começar a olhar para isso de maneira não mais técnica, mas mais preocupada. Como eu posso colaborar? Então, o município, no Dia da Árvore, a gente cedeu mais de 100 mudas, 150 mudas, para as escolas, para o Siríaco Russo, para o professor Jefferson, para o CEP e assim por diante. A gente recolhe mudas com o IAT, eles ajudam muito isso, o governo do estado tem feito um excepcional trabalho nesse âmbito, cedem para nós recolhemos as árvores, as mudas, né? Nós plantamos no viveiro, a gente cresce um pouco elas e aí a gente cede para os munícipes, conforme precisarem. O que a gente pede? Que as pessoas se orientem. Então, quando a gente fala que a pessoa tem que solicitar uma autorização para poda, uma autorização para corte ou para pegar uma muda, a gente está mudando o jeito com que a gente apresenta esses documentos.
7: Uhum.
8: Então, eu pedi para os meninos da secretaria lá, então um salve para eles também, o Eduardo, o Gustavo e o Paulinho, para que a gente insira imagens de orientar como fazer a poda, né, como diminuir esse prejuízo para a árvore também, porque é um prejuízo para a árvore. A gente tem uma legislação desde 2019, que é a 3.866, que trata de um plano de arborização para o município. Então, muitas das intervenções que a gente vê no município, elas já são contra a própria lei. Mas adianta a gente falar que vai multar simplesmente? Adianta a gente ir atrás de quem está fazendo os serviços? Você teve ano passado, quando a gente conversou com os podadores.
7: Sim.
8: Né? Então, a gente orientou. A gente explica como pode ser, como não pode ser. E agora a gente quer que as pessoas vejam. Então, quando a gente emite um documento de autorização, a gente vai passar a mandar com a imagem, né? Aquela feita para que a pessoa entenda didaticamente o que pode, o que não pode, uhum. O que prejudica a árvore, o que não. Então, para que todo mundo já seja mais bem preparado para tratar a própria árvore. Porque, assim, o que a gente percebe é que como é que vai ser difícil plantar uma árvore, Neto? Faz um buraco raso lá, planta uma muda muito pequena, daqui amanhã morreu.
7: Infelizmente.
8: Aí você fala, mas achei que era fácil, entendeu? Como que você vai melhorar a qualidade dessa sua árvore? Como que você vai preservar ela a longo prazo? Então, busca um pouquinho mais da orientação, a gente ajuda. É o que eu falei, a gente não sabe tudo. Mas o que a gente sabe, a gente está aqui para compartilhar.
7: Sim.
8: E assim, especialmente para mim, é parte da minha formação acadêmica, né?
7: Uhum.
8: Então, não sou nenhum grande especialista, mas consigo dar um suporte para quem precisar. Então, assim, não é difícil plantar árvore. A gente sempre fez. O sempre fez assim é o maior inimigo do progresso. Sempre foi assim. Toda vez que você ouvir sempre foi assim, pode saber que vai vir um mais na frente.
7: Mas,
8: né? Então, assim, a orientação, ela é importante para qualquer coisa, por mais simples que possa parecer. Então, procura a secretaria, a gente está disponível. A gente sabe que atender todo mundo, toda hora, é difícil. Uhum. Mas com paciência, a gente consegue chegar lá. Então, assim, a gente tem roteiros para coleta do galho. A gente tem
7: equipe... Tem um cronograma em cima disso, né?
8: A gente tem equipe que está na rua. Então, a gente apressa o serviço de coleta. Mas a gente precisa otimizar nosso serviço também. Então, se a pessoa não pede a autorização, se a gente já não orientou ali, fatalmente, para o município, eventualmente, isso vai virar ônus. Então, a poda mal feita vai virar ônus, porque a gente tem que passar ali. Se a gente fez 10 autorizações de poda numa semana e o guincho recolheu 30, poxa vida, tem pelo menos 20 pessoas ali nesse exemplo.
7: Algo de errado, não tá certo.
8: Tem, né? 20 pessoas nesse exemplo que não foram bem instruídas necessariamente. Tomara que em algum outro momento já tenha passado pela orientação, mas é difícil, porque se já não pegou dessa vez, não pegou nas anteriores também, né? Uhum. Então, assim, pequenas mudanças podem interferir bastante. Então, nas conversas em que a gente já teve, a tendência é que a gente passe a cobrar ou passe a pedir, né, que quando for se fazer uma reforma em calçada ou quando se for fazer um bairro novo, um loteamento novo, aliás, isso já até previsto, 50 centímetros de gramados nas calçadas. Isso já melhora a drenagem nesses lugares.
7: Já ajuda bem, né?
8: Já cria um ecossistema um pouquinho melhor para sua árvore também. Então, a gente passa a criar melhores condições, que é o que é importante. Porque você não quer que a sua árvore morra em 5 anos. Você quer ver ela vistosa para o resto,
7: sim,
8: da vida.
7: Sim.
8: Então, assim, às vezes, inclusive o amor que você teve por essa árvore, se você mudasse dessa casa, a pessoa vinha e falava: a árvore tá feia já. Não vou recuperar, não, vou cortar. E não pode ser assim. A gente tem que pensar primeiro nas maneiras de cuidar.
7: Sim.
8: Se for o caso de cortar, e a gente tem muitos casos de corte no município, infelizmente, árvores que estão prejudicadas, que foram prejudicadas, inclusive, propositalmente, mas que estão com cupim, estão podres, estão passando já da árvore para a casa das pessoas, e aí a gente tem que liberar o corte.
7: Uhum.
8: É normal. Agora, a gente precisa cobrar também a substituição. As pessoas têm que entender que, eu tenho duas na frente da minha casa, vou cortar uma. Não, calma, não é assim. Você pode até cortar, mas você substitui. Se você já tinha duas, permaneça com duas. Se você não tinha nenhuma, por favor, planta uma, né?
7: É uma questão que a gente vê também, Neto, essa questão de árvore, né? A gente vê bandeirantes. Se você... gente, tenta achar nas redes sociais aí ou no Google mesmo, dá uma volta assim para você ver a questão de árvores nas ruas. Gente, não tem.
8: É pouco.
7: Não tem. A gente olha, vamos falar a verdade, pode ser lá de cada 10 casas...
8: Três, quatro vão ter.
7: Que vão ter, o resto não tem.
8: E mesmo assim, em questão de dados oficiais, assim, no último levantamento que foi feito para a elaboração de um plano municipal em 2023, foram levantadas mais de 9.500 árvores em Bandeirantes. É bastante, é significativo. Em relação a outros municípios até é um número legal, mas a gente ainda falta muito, a gente sabe que falta muito. Então, a gente não pode continuar liberando corte porque a gente vê as árvores podres. A gente coloca a justificativa na solicitação. Mas a gente precisa que as pessoas criem um pouco mais de consciência no manejo dessa arborização, no cuidado, né? E na quantidade. Porque não basta que o seu vizinho tenha árvore. Você também tem que ter. Ah, mas cai muita folha, é muita sujeira... Eu não tenho condição de limpar, etc. A gente não pode observar pequenas soluções que podem ser como o plantio de uma árvore como um empecilho por causa das folhas.
7: Uhum.
8: A minha árvore está muito grande, ela está balançando, ela vai cair. Não necessariamente. A árvore não é poste de eletricidade. Ela tem um certo balanço, é normal. O que a gente não pode? Interferir nesse balanço. Ah, tá, aí você vai e corta por causa da fiação, só um lado, o outro fica... cheio. A hora que der um vento, o lado mais cheio vai pender.
7: É pesado, é mais pesado.
8: Exato. Então, a gente, assim, tem coisas que quando a gente fala parecem óbvias.
7: Uhum.
8: Mas se você sair na rua, você vai ver vários exemplos.
7: Sim.
8: Então, o que a gente precisa fazer? Conscientizar as pessoas que as mudanças climáticas estão aí, a drenagem urbana é importante, vai evitar um alagamento. E a gente pode colaborar com tudo isso. A gente tem ferramentas...
7: A interferência humana está acontecendo, né?
8: A interferência humana também nada mais é do que desmatamento.
7: Sim.
8: Não só a emissão de gases poluentes, né? Mas também o desmatamento. A árvore é um dos principais mecanismos naturais de sequestro de CO2, que é um dos gases mais importantes para o efeito estufa e assim por diante. Então a gente precisa o quê? Que as pessoas entendam a importância. Todo mundo cresce ouvindo da fotossíntese, que a árvore respira pela folha, mas na frente da casa dela, a árvore foi podada radicalmente, o que já é contra a lei, e tirou toda a copa da árvore, praticamente. Como é que essa árvore vai respirar? Então, se você poda essa árvore na época da floração, como que ela vai terminar o ciclo dela que ela estava fazendo, né? Então, a gente precisa observar essas coisas. E se a gente não sabe, por mais simples que pareça, pergunta. Perguntar não ofende e normalmente é a melhor coisa que a gente pode fazer.
7: E falando em pergunta, Neto, eu não poderia deixar de perguntar isso para você. O que aconteceu no centro da cidade?
8: Ah, perfeitamente.
7: Rapaz, ali até agora eu não entendi. Eu fiz um desabafo aqui acredito foi na segunda-feira. Eu cheguei, não sei se foi segunda ou terça que eu fiz esse desabafo aqui na rádio. Falei, gente, mas não é possível. O que aconteceu? Na hora que eu cheguei lá, eu me assustei. Na realidade, o que aconteceu? Deixa eu só explicar para você, para o amigo ouvinte que está nos ouvindo e também nos assistindo. Eu cheguei, fui levar o Gão no dentista e desci ali na Baixada Avenida Bandeirantes ali para ir numa loja. Na hora que eu me deparei, eu olhei para trás, um sol que tava naquela hora, cara. Sabe aquele dia que tava que para chover e não chovia? O sol tá pino, que tá ardido. Cadê as árvores aqui?
8: Cadê?
7: Eu li no cruzamento ali da Pernambucana, Castanho, o Banco do Brasil e o Banco do Bradesco. Do Banco do Brasil, gente, que eu acredito que todo mundo já deveria passar por ali, tinha uma árvore ali, que eu venho para a rádio muito cedo. O que tinha de passarinho cantando ali era uma doideira, até bonito de ver.
8: Era bonito.
7: Aí do nada cortaram aquela árvore. Aí foram lá e cimentaram o lugar onde que tinha árvore.
8: A gente vai fazer outra ali. Mas assim, isso é um ponto muito importante, porque a gente precisa esclarecer também. Há previsão do município de a gente fazer uma revitalização do centro. Isso vai passar pela revisão da arborização que tinha ali. O que a gente já está fazendo, já está planejando. Algumas árvores não tinham mais condições de estar ali.
7: E foi feita uma poda drástica ali do lado do Bradesco,
8: do Bradesco duas? Também. Eu tive lá, orientei a responsável pelo Bradesco também, expliquei para ela. A gente chegou a cogitar a possibilidade de intervir naquelas duas árvores também quando foi fazer a da esquina do banco, mas achou por bem que não precisava, que se precisasse intervir seria a questão da Copel por conta da fiação, porque ali elas não estavam podres naquele momento. Então, se tivesse que intervir, seriam tirar galhos doentes, e isso é permitido normal. Então, quando eu recebi, e eu tenho a certeza, recebi, tive lá para orientar. Não tem como a gente desfazer o prejuízo naquele caso, mas agora a gente tem que orientar. Eu notifiquei para eles também a situação.
7: Foi notificado?
8: Foi notificada a situação para eles, porque a gente tem que aprender a lidar. Ai, Neto, mas ninguém nunca me falou isso, eu não sabia que não podia. O não sabia que eu não podia é um inimigo também, porque a lei já existe desde 2019. Então, se a gente ainda não sabia, a gente tem que procurar orientação. É outro motivo para você se orientar. Se você não sabe, pergunta. Nesse caso, no centro, muitas árvores podres. Essa dos passarinhos aí, além da sujeira que fazia, que o pessoal reclamava muito, né, do cocô do passarinho, estava muito prejudicada. Ali realmente apresentava riscos. E a gente mesmo só não interviu porque estava entrelaçada na fiação. E aí foi a Copel que a gente pediu para fazer. Então, assim, a gente vai acabar repondo. O Banco do Brasil deixou um espaço ali para plantar outra também. Então, eu tô com algumas opções ali. Eu acho que vou plantar um IP amarelo lá. Só que eles estão muito pequenininhos ainda. Tô deixando crescer um pouquinho mais. Então, isso também é uma prova da falta que faz. Então, assim, nem toda intervenção é a prefeitura. Algumas são. Mas toda intervenção nossa é justificada. Né? Eu tenho as fotos dessa árvore, porque assim, a gente sabia que daria problema. Os passarinhos, a fauna, a flora que, né, aparece também até aquelas ervas de passarinho que grudam. Tudo isso é parte do ecossistema. Então, quando a gente intervém, é ruim mesmo. Aí você passa, meu Deus, cadê minha árvore?
9: Eu
8: cadê
9: me assustei, cara. Eu olhei,
8: cadê minha árvore?
9: Agora, gente, não. Mas como que pode, do nada?
8: Mas o problema desse tipo de intervenção é que ela acontece por causa de muitos anos de negligência. Tanto dos responsáveis pela calçada, quanto da própria prefeitura. Em alguns momentos, assim, a falta de orientação, né, e o deixar para frente podem acabar sendo inimigos. Então a gente precisa organizar certos assuntos. Quando vier a revitalização do centro, e é uma obra que está prevista já...
9: Tem uma previsão já
8: para... Eu não sei de datas, eu peço desculpas, não sei das datas, mas assim, a gente já está organizando.
9: Mas isso. O que vai ser ali, Neto? O que vai ser feito?
8: É que assim, ó, existem situações, por exemplo, as árvores de canteiro nas esquinas que não fazem sentido nenhum, né? A árvore tem que ter um certo recuo da esquina para não atrapalhar... a visão, para não atrapalhar...
9: Tem todas umas normativas
8: em cima. Mas assim, culturalmente, a gente aqui tem essas árvores de esquina. Então, a tendência é que a gente faça substituições pertinentes. Ou árvores menores, porte menores, arbustos, coisas do tipo, floreiras, etc. Então, isso ainda vai ficar mais bem esclarecido.
9: Nas esquinas?
8: Caso das esquinas. No meio da avenida, nas calçadas... Eu e o Leonardo, que é outro engenheiro lá da Secretaria de Obras, estivemos pessoalmente, fizemos uma contagem estimada. Entre a Praça Brasil-Japão e a Baixada ali do Molines, que é onde tem aquela pracinha, aquele quiosque, eu contei pelo menos 30 espaços disponíveis. Ah, Neto, mas vai pôr árvore na frente da minha fachada? Vou. Neto, mas quem que vai cuidar? Você. A lei já diz desde 2019 que a gente tem que ter.
9: Mas tem que ter,
8: gente. Em alguns lugares, realmente não dá pra gente seguir dessa maneira. Porque o dimensionamento da fachada do local é muito estreito. Então, realmente, não tem como você pôr uma árvore e não manter uma certa distância entre elas também. Você não vai botar 200 árvores num espaço pequeno.
9: É, vai ficar ruim para ela mesmo, né?
8: Exato. Então, assim, a gente fez um levantamento preliminar e só ali a gente já está prevendo 30. Então, vai ter, vai. Mas se a gente cuidar com o porte, se a gente cuidar com a manutenção, não vai atrapalhar a sua fachada. A gente vai ter o bom senso de olhar para cada situação individualmente para não exagerar num lado e nem deixar sem no outro. A gente pretende ter esse resguardo aí para não prejudicar também. A gente sabe que tem marquises mais altas, marquises mais baixas. A gente sabe que tem algumas propagandas que estão fixadas na calçada que também não deveriam. Então, assim, a gente vai ter que observar caso a caso, orientar as pessoas. Justamente por isso, a gente precisa criar um nicho, um ecossistema em que a gente se entenda, que a gente consiga explicar a importância e as pessoas acatem. A fachada da sua loja é importante, é o teu sustento. Mas se não tiver gente para entrar na sua loja, se não tiver um conforto para a pessoa buscar na sua loja, as pessoas vão passar reto. Então não é a falta de uma árvore que está ali, que pode te gerar esse conforto, inclusive, deixar a tua loja mais fresca, né? A frente da loja. Você vê tanta loja com toldo na frente,
9: poderia ser uma árvore.
8: Então você gastou um dinheiro para fazer um toldo, para bloquear o sol.
9: Nada contra, viu, gente?
8: De uma maneira que... Não, lógico, mas é o que eu tô falando. A gente precisa que, caso a caso, a gente veja o que é melhor.
9: Avaliar cada situação, né?
8: Vai ter situação em que não dá e tudo bem. A gente precisa ver caso a caso. Agora, ah, é mais suja, ah, mas vai bloquear e tal. Vamos conversar. Vamos falar a respeito, se dá ou se não dá.
9: O que pode, o que não pode, o que deve, o que não deve.
8: Então, assim... Por isso que a gente tá em contato, tá na rádio para falar, é importante. Neto, eu quero pôr, mas estou com alguma dificuldade aqui. Vamos ver o porte. Vamos ver se tem espaço.
9: Mas a prefeitura, ou seja, a secretaria, já tem essas árvores disposição?
8: A gente tem. Árvores grandes, assim, já para plantio imediato, a gente tem aroeiras. As aroeiras também são árvores nativas, já estão com um tamanho bom ali de 1,80 passando. Se fizer uma cova correta, deixar um espaço correto, dificilmente você vai ter problema com elas. Elas não crescem muito, elas não geram uma copa muito robusta, mas elas atraem fauna também. Então, pode te trazer um certo conforto sem te gerar problemas. Agora, a gente tem lá também muitas árvores que ainda estão muito jovens. Oiti, principalmente, que o povo gosta muito, porque é uma árvore fácil de manusear, gera uma copa bem robusta, assim, bem cheia.
9: Desculpa a minha intromissão nesse fato, apenas uma pergunta minha. A gente vê tantas cidades por aí, Neto, com IP.
8: Não, mas eu estou trazendo agora, graças a
9: Entendeu?
8: Deus.
9: Entendeu? E assim, eu não posso afirmar nada, apenas como você mesmo destacou. Quem pergunta não ofende,
8: claro,
9: né? Pergunta não ofende.
8: Bom.
9: E não seria uma forma, sim, de se pensar,
8: sim,
9: em colocar ali... Gente, eu não estou aqui sendo dono da verdade, não, eu só estou perguntando. Você já pensou, um exemplo, você está vindo lá da Avenida Bandeirantes, lá do início. Você já imaginou você cruzar a avenida com aquela
8: cheia
9: coisa colorida?
8: Cheia de IPs bonitas, né? Eu concordo com
9: Entendeu?
8: Você.
9: Entendeu? Eu não sei.
8: Não, IPs...
9: Por isso que eu estou perguntando.
8: É.
9: Porque muitas vezes o bonito...
8: É, também não,
9: não
8: é o correto.
9: Não é o correto.
8: Perfeito.
9: Né? Então, por isso que eu estou questionando. Você que é especialista na área, a especialidade minha é perguntar.
8: Não, mas perfeito. É assim, os IPs a gente tem conseguido com o IAT, uma parceria com eles... Sempre que tem um evento importante, Semana de Meio Ambiente, Dia da Árvore, a gente pede uma quantidade a mais para a gente ter para o município também. A gente distribuiu IPs na Semana do Meio Ambiente. Eles ainda estão pequenininhos. O que a gente fez? O IP tem vários tipos, várias cores.
9: Sim.
8: Mas cada cor também pode ter um porte. O IP amarelo é o que fica de pequeno para médio. Então é o que menos vai te dar problema de maneira geral. O IP rosa, o IP branco, o IP roxo... São árvores que podem ser já de médio para grande. Então, o que que acontece? A gente precisa de uma orientação. Vai colocar embaixo da fiação elétrica, na frente da sua casa, um IP rosa? Por favor, não. Um IP amarelo? Pode pensar. Vamos conversar, vamos ver a altura que está. Se os cabos da internet não estão muito baixos, etc. Se a fiação está mais lá em cima. Vamos conversar, vamos pôr. A gente já está vendo exemplos aqui no município. Na própria avenida já tem um que já está com... dando semente, inclusive. É, já temos outros bairros que foram colocados. É, agora, IPs rosas, IP brancos, roxo. O roxo é tão bonito. Nossa, só que ele fica muito grande. Então, a gente não pode plantar em qualquer lugar. A intenção é que a gente tenha disponível para a população agora. E a gente andou tendo, né? A gente ainda tem alguns exemplares lá. Suponho que pelo menos uns 30, 40 IPs a gente ainda tem, de diversas cores. É, para algumas pessoas, tipo a nossa secretária de administração, Cláudia Jans, já mandei uns 4, 5 para ela plantar por aí também. É, bons exemplos com os IPs a gente já tem. A gente agora precisa da orientação e como a gente vai pôr. Como são árvores que são muito jovens, que a gente pegou recentemente, e assim, um trabalho assim, de um ano para cá, praticamente, porque até a gente ter um mínimo de estrutura ali para organizar isso, a gente está tendo de um ano e meio, um ano e pouco para cá. É, mas a gente vai passar a ver, tá? A gente vai passar a ver mais IPs por aí. Não.
9: A possibilidade de implantar isso na avenida de uma forma geral é um sonho? É possível? É quase inviável? Como que seria isso?
8: A avenida nossa ela tem um problema crônico, que é a fiação elétrica dos dois lados da via.
9: Tá, mas isso não tem um estudo para ser subterrâneo?
8: Assim, existe a possibilidade, mas não sei te dizer se já está previsto dessa maneira, tá? O que eu sei é que nesses espaços disponíveis que eu citei, pelo menos uns 10 a gente consegue pôr um IP amarelo, que é um exemplar que dá menos trabalho, como eu já citei. Agora, para IPs rosas, brancos, etc., a gente vai começar a ver mais nas praças. Então, eu pensei, por exemplo, na Edelina, próximo do tiro de guerra ali, tem muitos lugares ali entre as fiações que não atrapalhe as fiações também, que não conflite, plantar os IPs. A gente já tem os exemplares ali da frente da Unopar, que já são lindos, né? Então a gente agora pretende continuar naquele caminho.
9: É até porque...
8: Assim que possível a gente já vai... Porque eu não posso também colocar muito pequenininho.
9: Sim.
8: Então a gente tá deixando elas amadurecerem um pouquinho mais, para pelo menos elas brotarem um pouco melhor, para não sentirem tanto se a gente passar.
9: Até porque, Neto, a gente vê um exemplo, né? Eu falei da avenida, mas não havia pensado também na Edelina. É. Olha que bonito, a entrada, sim, da cidade, você fazer dois caminhos, sim, ali, né, de IPs, seria um exemplo, né? Variado ou, sim, até mesmo numa cor, enfim, muda a entrada da cidade.
8: Muda. A gente está pensando na possibilidade, né? A gente deve executar isso. Não digo que nós vamos colocar 50, mas a gente... ir plantando, para ir vendo os resultados, a gente pretende sim. E em breve deve estar fazendo isso, deve estar fazendo essa intervenção.
9: Com toda certeza. Neto, já são 9 horas, o nosso tempo não passa, ele voa. Os nossos assuntos aqui, muito obrigado por esclarecer, principalmente aquela questão ali da esquina da Comendador com a esquina da Avenida Bandeirantes, porque ficou muita gente perguntando, muita gente assustou, né? Com o que aconteceu ali, aí depois alguns me questionaram, você vai falar com o Neto? Vou, o Neto tá aqui para falar. E enfim, obrigado pelas orientações, pela conversa e falando, né, um pouquinho desse dia aí, dessa semana principalmente, e a gente tem que lembrar sempre do nosso meio ambiente, que nós estamos passando aí por momentos complicados. E vale ressaltar mais uma vez, eu não vou me cansar de falar isso, gente, o pior ainda do El Niño vai ser novembro e dezembro. Estamos vivenciando apenas
8: o começo,
9: o epicentro do negócio ainda nem chegou ainda. Então, vamos tomar cuidado, vamos cuidar do nosso meio ambiente, que é muito importante. Neto, obrigado.
8: Perfeitamente, agradeço, Lúcio, a oportunidade, dizer que a gente fica à disposição da população para questionar, para orientar, não tem problema nenhum. Não garanto que a gente consiga fazer na hora, porque tem gente que liga pra gente.
9: Que é pra ontem, né?
8: A pessoa tá te ligando, você tá na rádio, sabe? Então acontece, mas a gente, assim, se dispõe a ajudar, a orientar o melhor que a gente puder. As mudanças climáticas, o El Niño, tudo isso são problemas que a gente vai sentir na pele. Então tudo que a gente puder fazer pra melhorar, a gente tem que buscar fazer. É uma responsabilidade do poder público, mas algumas coisas as pessoas podem fazer também e vão colaborar muito. Então, tanto quanto a drenagem ou a arborização, a flora, a fauna que isso pode atrair, é importante. E a gente fica feliz quando é questionado desse tipo, porque demonstra que as pessoas estão preocupadas.
9: Sim.
8: Então, estar preocupado é o começo para a gente procurar a solução. Então, procurem a gente quando quiser. A gente tem mudas no viveiro que estão disponíveis. A gente cedeu mais de 100 ali, 150 mudas para o pessoal das escolas essa semana. Fiquei devendo de fazer um plantio com o pessoal do Santa Isabel, porque choveu, o solo estava encharcadíssimo, não dava para fazer, mas pretendo fazer com eles ainda também. Então, assim, são os pequenos exemplos, as pequenas orientações que podem acabar virando soluções de longo prazo também.
9: Com toda certeza. Beleza? 9 horas mais 2 minutos, não há tempo para mais nada, a gente vai ficando por aqui, prometendo voltar na segunda-feira, a partir das 8 horas da manhã, aqui na nossa programação. Forte abraço, continue conosco. Após o nosso apoio cultural, vem aí o nosso Casa e Companhia. Até lá.
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9:09 daqui na nossa manhã. Bom dia, bom dia, bom dia! Vamos juntos nesta manhã de sexta-feira, finalzão de semana. 25 de setembro de 2026. A partir de agora, Lúcia Escalada com você e pra você até o meio-dia. Vamos juntos, com toda certeza, tocando tudo que você gosta de ouvir pra sua manhã ficar muito melhor, tá? A partir de agora, vamos juntinhos aqui nas ondas da nossa casa FM. Fique à vontade, tá? Eu sou Lúcio Escalada com você e pra você até o meio-dia com muita coisa legal aqui nas ondas da nossa casa

Alô, caminhoneiro, caminhoneira! Você motorista, você também que nos deixa fazer parte da sua manhã. Obrigado pelo carinho sempre com a gente, né? Alô, você taxista, você pedreiro, carpinteiro, pintor, eletricista, funileiro, mecânico, você servente, você secretária do lar. Obrigado pelo carinho sempre com a gente, tá? Vamos juntinhos onde quer que você esteja, deixando a gente ir junto com você aqui nas ondas da nossa casa FM. Fique à vontade! 9:10, tem Maiara e Maraíza no seu dia do seu casamento. Ouça, bom dia.

0: Interestelar aqui na nossa programação. 9:23 agora. Vamos juntos até o meio-dia. E você, já mandou seu recado? Não? Manda aí, participa, faça a nossa manhã do seu jeito.
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2: O romance de Ana Hickman e Edu Guedes segue firme e forte, e o casal está aproveitando cada momento. Os pombinhos foram flagrados curtindo um passeio romântico em Veneza, na Itália, e as fotos já estão circulando nas redes sociais, deixando os fãs suspirando. Com direito a gôndolas e paisagens deslumbrantes, a viagem dos apresentadores está sendo chamada de lua de mel pelos internautas. Parece que o amor está no ar para Ana e Edu, que não escondem a felicidade de estarem juntos. Viagem nostálgica e celebrar a energia contagiante de Xuxa.
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13: Olá, noveleiros! Estamos chegando com os resumos das suas novelas favoritas para essa sexta-feira. E agora o resumo da novela Iludida. Ásia entra em confronto com o homem que invadiu sua casa e consegue se desvencilhar dele. Ouvindo os gritos de socorro da vizinha, Bahar chega, mas o estranho consegue escapar, deixando as duas muito assustadas. Turguei apoia Ásia e cuida de seu ferimento. Preocupada, Ásia permite que Ali durma na casa de Volkan. Mert volta ao restaurante e conversa de forma mais íntima com a garçonete. Ali e Volkan chegam à casa de Ásia e ela conta o que aconteceu pouco antes. O garoto fica assustado, enquanto o arquiteto se irrita com a presença de Turguei ali e o confronta. Mert chega tarde e Bahar o questiona. Beren se desespera sem notícias de Volkan, enquanto ele passa a noite na porta da casa de Ásia. Pela manhã, Beren vê o marido no sofá. Haluk e Gonu chegam à casa da filha e Volkan explica o que aconteceu com Ásia na noite que passou. Haluk dá conselhos e faz um alerta a Volkan.
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14: 9:30. Alô, Mexerica! Bom dia, galera toda lá, né? Com toda certeza acompanhando a nossa manhã na limpeza pública municipal. Um forte abraço, obrigado pelo carinho sempre com a gente. Vamos juntos, tá? Sambite! Até o meio-dia. Agora é hora, não sabe pedir.

Ó, eu nem sei se você vai seguir sozinha ou outro caminho, mas tenta lembrar de mim, tá?

mais, Breno e Matheus, da nossa manhã, hein? Vamos juntos, nós vai subir, né? Que coisa aqui nas ondas da nossa Casa FM. Bom dia pra você, hein? Tudo de bom? Tá aí em casa, tá no trabalho, tá no trânsito, tá nos levando de carona? Obrigado pelo carinho sempre com a gente, tá? Fique à vontade, manda aí o seu alô, interage comigo, eu vou com você com toda certeza até o meio-dia com muita música, muita coisa legal, fazendo aí a sua manhã do jeito que você gosta de ouvir, tá? 999 20 40 10 é o nosso WhatsApp,

Bora! Bora junto conosco aqui nas ondas da nossa Casa FM, tá? Então manda aí o seu recado, interage comigo e eu vou com você até o meio-dia. Aqui nas ondas da nossa 87.7. 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

É, e eu não poderia deixar de fechar o nosso final de semana sem falar naquele encontro, né? No encontro de Gilberto Gil e Elton John, que encantou a web. Dois gênios da música. Gilberto Gil e Elton John protagonizaram aquele encontro especial nos bastidores do Rock in Rio. Após se apresentarem no palco mundo do Rock in Rio, os dois se reencontraram e trocaram elogios. O momento registrado em vídeo e compartilhado por Gil nas redes sociais foi um encanto para os internautas. Nos comentários, fãs e famosos rasgaram elogios aos artistas. É tudo verdade, Gil mestre absoluto. Que lindo ver esse abraço amoroso entre os dois gênios da música, comentou Marcelinho Mosca. Encontro de duas galáxias, escreveu Rafael Portugal. Que orgulho de vocês, reagiu um internauta. E tiveram milhares de comentários na web, gente. E que momento, viu? Ai, magnifique! Essa foi a nossa última. Obrigado pelo carinho de todos. Excelente final de semana.

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13: A seleção brasileira definiu a numeração dos jogadores para os próximos amistosos, com mudanças importantes nas camisas de alguns nomes do elenco. A principal novidade é Rafinha, que assume a camisa 10 da equipe, um dos números mais emblemáticos do futebol brasileiro. A escolha reforça o protagonismo do atacante entre os convocados para os compromissos da seleção. Já Endrick ficará com a camisa 9, anteriormente utilizada por Matheus Cunha na Copa do Mundo. Outra mudança é Estevão, que retorna após lesão e vestirá a camisa 11, enquanto o goleiro Hugo Souza usará a 1. A numeração foi divulgada pela CBF antes dos amistosos contra a Austrália e a Índia, que fazem parte da preparação da seleção para o novo ciclo de Copa do Mundo.
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14: 9h53 da nossa manhã, o Brasil empatou em 1-1 hoje, né? Que fase essa do Brasil, hein, rapaz? Guilherme Santiago, se ele não soubesse, bom dia!
15: Vamos judiar desse povo.

dia! Vamos juntos, onde quer que você esteja, em casa, no trabalho, no trânsito, nos levando de carona. Obrigado pelo carinho sempre com a gente, tá? Tá em casa aí, tá nos deixando ir junto com você. Obrigado pelo carinho sempre conosco, tá? Fique à vontade. Eu vou com você, sem dúvida alguma, até o meio-dia, aqui nas ondas da nossa 87.7, tá? Então manda aí o seu alô! Interage já conosco aí, tá? 999-20-4010, 999-20-4010, eu vou com você com toda certeza até o meio-dia aqui nas ondas da nossa Casa FM, tá? Fique à vontade mesmo. Vamos juntos, onde quer que você esteja. Agora é hora de...

0: Olha, gente, de volta! Fiuk cancela shows e anuncia pausa na carreira musical. Último show. Bem, Fiuk anunciou uma pausa na carreira musical por tempo indeterminado. O cantor revelou que decidiu cancelar os shows que faria nos próximos dias e manter apenas uma apresentação que terá um significado especial antes da sua despedida dos palcos. Em um vídeo publicado nas redes sociais, Fiuk explicou a decisão para os seus seguidores. Quero encerrar esse ciclo junto com vocês, que estiveram sempre comigo, que me acompanharam e escutaram essas músicas. Depois disso, eu preciso seguir um caminho diferente, afirmou Fiuk, o filho do Fábio Júnior, que causou polêmica aí nos últimos dias, né? Falando que estava sem grana, que estava afastado da família. Sorte para ele, ponto final, eu já volto. Peraí que não acabou não, tá? Tem mais fofoca.
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3: Eu digo que o Colégio Céu de Bandeirantes é o que mais aprova, a gente prova. 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
10: E agora o resumo da novela, O Que a Vida Me Roubou. Em Água Azul, Esmeralda e Renato confessam a Márcia e se beijam, mas Ezequiel os interrompe e eles se despedem. No meio da chuva, Nádia, chorando, grita Victor. Ele, desesperado, a deixa entrar em sua casa e a pede desculpas, confessando que a ama muito, eles fazem amor. Na Fazenda ao Monte, Macário informa Alessandro que Joventino está morto. José Luiz se nega a acompanhar Alessandro até Água Azul com o pretexto de encarregar-se da segurança da fazenda. José Luiz telefona para Loreto para dizer que Alessandro irá com o Capitão Robledo informar-lhe tudo o que se passa na fazenda e lhe pedir ajuda. Porém, se Renato não estiver livre, não haverá trato algum. Macário informa José Luiz que seu amigo apareceu atirado próximo ao rio e que o agrediram brutalmente.
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11: João Bosco e Vinícius, 25 horas.

João Gustavo e Murilo aqui na nossa programação da nossa Casa FM. Tudo de bom pra você, obrigado pelo carinho sempre com a nossa programação nesta sexta-feira, 25 de setembro de 2026. Vamos juntos onde quer que você esteja, em casa, no trabalho, no trânsito, enfim, onde quer que você esteja acompanhando a nossa manhã. Bom dia, bom dia, bom dia, tá? Vamos juntinhos onde quer que você esteja mesmo. Em casa, no trabalho, no trânsito, nos levando de carona. Vamos juntinhos aqui com toda certeza na sua manhã da nossa Casa

0: Olha a previsão do tempo para hoje, Bandeirantes e toda a nossa região, hein? A temperatura fica entre 15 e 29 graus. A umidade relativa do ar varia entre 52% e 93%. Não há probabilidade de chuvas para hoje e muito menos para o final de semana, tá? O sol nasceu às 6h10, irá se pôr às 18h19. Os ventos na casa de 7 km por hora com rajadas, podendo chegar a 29 km por hora, tá bom? Neste momento, os termômetros marcam aqui em Bandeirantes 24 graus.
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8: Guilherme Santiago, 30 anos da nossa manhã. Bom dia.
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0: 10 horas só mais 40 minutos da nossa só manhã. Só lembro, Henrique e Juliano. Eu só lembro da briga, né? Que fase, rapaz. Vamos juntinhos aqui nas ondas da nossa Casa FM. Onde quer que você esteja, tá em casa, tá no trabalho, tá no trânsito, tá nos levando de carona, tá no sítio, tá na chácara, tá na fazenda. Enfim, obrigado pelo carinho sempre com a nossa 87.7.
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0: Olha, vamos juntinhos aqui. 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
1: a musa Bruna Lombardi está radiante. A atriz e escritora comemorou a notícia de que será avó pela primeira vez. A novidade encheu a família de alegria e já está sendo celebrada pelos fãs da artista nas redes sociais. Com seu charme e elegância habituais, Bruna Lombardi se prepara para viver mais uma fase especial em sua vida. Agora como avó, que venha o bebê para trazer ainda mais luz e amor para essa família tão querida.
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0: Já estamos de volta e mais uma vez, Cariúcha saindo em defesa do SBT após nova polêmica. Me tirou da pobreza. Todo mundo sabe que a Cariúcha também não tem papas na língua, não é mesmo? Bem, após Carol Licker pedir demissão do SBT, onde integrava o time do Fofocalizando, Cariúcha, ex-apresentadora da atração, usou as redes sociais para exaltar a emissora e criticar a declaração da ex-fazenda sobre o salário que recebia no canal. Segundo informações divulgadas, o valor girava em torno de 10 mil, quantia que Carol afirmou ser insuficiente para sobreviver em São Paulo. Em defesa do SBT, Cariúcha destacou a importância da emissora em sua trajetória profissional e pessoal. A apresentadora afirmou que o canal foi responsável por tirá-la da pobreza e proporcionou conquistas importantes em sua vida, como a compra de um apartamento no Rio de Janeiro. Gente, 10 mil por mês. Ela disse que era insuficiente para viver em São Paulo. Tudo bem que o custo é alto, né? Só que, e quem ganha um salário mínimo? Como é que fica? Quer mais? Eu já volto fofocando, tá? Fica aqui.
1: 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Bom dia!

0: 11 horas mais um minuto aqui na nossa manhã. Bom dia, a vida é dela aqui na nossa manhã, bom gosto. Vamos juntos onde quer que você seja na nossa programação. Você que tá em casa, tá no trabalho, tá no trânsito, tá nos demandando de carona. Obrigado pelo carinho sempre com a nossa 87.7. Até o meio-dia, eu e você, você e eu, tá? Fique à vontade.
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3: A atriz Dakota Johnson abriu o coração e falou sobre um desejo muito pessoal, a maternidade. Em uma entrevista emocionante, a estrela de Hollywood revelou sua frustração por ainda não ter filhos, expressando a esperança de poder realizar esse sonho em breve. Com a sinceridade que lhe é peculiar, Dakota tocou em um assunto sensível para muitas mulheres, mostrando que, mesmo no glamour de Hollywood, os dilemas da vida real estão presentes. Torcemos para que o desejo da atriz se realize e que ela possa, em breve, celebrar a chegada de um bebê.
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8: E agora um resumo da novela por você. Vanessa ameaça Giovanna e a obriga a ficar a seu lado para retornar ao hospital. Peixe e Dalila decidem namorar escondidos. Gabriel comemora com Peixe seu namoro com Dalila. Dela dá alta para Tamara e a bebê Helena. Dalila tenta conversar com Suelen. Lucas comenta com Margot que não está conseguindo localizar Enzo. Leandro apresenta Toy para Gabriel. Lucas conhece Neide e Wilson, pais de Enzo. Zé é procurado pela polícia sobre o acidente envolvendo seu carro. Bela conhece uma mãe atípica. Silvia aconselha que Vanessa desista de retomar sua vida com Gabriel. Pérola conhece Manuel. Juarez pede uma nova chance a Yara. Zé se aproxima de Bela.
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9: Fidume Jeca, imagina a gente.

Alexandre Rocio aqui na nossa manhã. Louca Paixão, dentro do nosso Casa e Companhia, ele que estará em Bandeirantes. É, ele que estará em Bandeirantes, não, ele que estará aqui na nossa Casa FM amanhã, tá? Ele que estará aqui em Bandeirantes amanhã, vai estar conosco aqui no nosso sertanejo das 5 às 7 da noite, é isso mesmo, das 5 às 7 da noite aqui na nossa programação, no nosso Viola na Varanda com o Luizinho, né? Você vai poder estar aí com toda certeza nos ouvindo, vai estar sensacional e é claro, você é o nosso convidado especial para participar com a gente. E é claro, né? Cantar aí e encantar também, sem dúvida alguma. 11 horas mais 22 minutos da nossa manhã, 11 horas mais 22 minutos na nossa Casa FM. Tudo de bom para você. Obrigado pelo carinho sempre com a gente. Vamos juntos em casa, no trabalho, no trânsito. Você que nos dava de carona aí, obrigado pelo carinho sempre com a nossa programação, tá bom? 11h23, Mundo da Fama. Acompanha aí.

0: Já de volta por aqui, Loma de Cinha, Ronald Belé. E declara, viu? É com você que eu quero passar o resto da minha vida. Bem, Loma está noiva, gente. A influenciadora foi surpreendida por Ronald com um pedido de casamento na praia. O momento foi registrado e compartilhado nas redes sociais, onde ela celebrou um novo passo no relacionamento com um jogador de futebol. No story do Instagram, Loma se declarou para o amado: "Eu te amo tanto, meu neguinho. Obrigado por ser esse homem maravilhoso para mim. Eu tenho certeza que é com você que eu quero passar o resto da minha vida. Deus nunca faz as coisas em vão. Deus nunca nos desamparou. Esse é apenas o começo de tudo o que Deus tem preparado pra gente. Te amo ontem, hoje e é pra todo sempre, meu noivo, meu amado." Que lindo, gente! Que declaração de amor fofa! Então, que seja muito abençoado esse momento e todos os dias de vocês juntos, tá? Loma e Ronald Belé. Ai, que fofos! Bem, quer mais fofoca? Já volto por aqui, tá? Trazendo mais.
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6: E por fim, o resumo da novela Quem Ama, Cuida. Adriana enfrenta Pilar ao ser acusada de assassina. César e Bia ficam emocionados quando Otoniel pronuncia o nome pelo qual o pai do médico o chamava. Andréia é pedida em casamento por Rafael e Pilar a ameaça. Rosa lamenta a situação de Andréia. Fábia pede a Ademir para representá-la como advogado no seu divórcio. Carolina desconfia de que haja interesse de Felipe por Mal-Mal. Pilar revela a Ingrid que está com medo de perder a herança. Rosa não gosta de ver Tom na casa de Pilar. Kleber tenta convencer Helenice a denunciar Tom. Pedro aprova o novo visual de Adriana.
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7: 11:30 na nossa manhã. Meu silêncio.

É, e eu não poderia deixar de fechar o nosso final de semana sem falar naquele encontro, né? No encontro de Gilberto Gil e Elton John, que encantou a web. Dois gênios da música. Gilberto Gil e Elton John protagonizaram aquele encontro especial nos bastidores do Rock in Rio. Após se apresentarem no palco mundo do Rock in Rio, os dois se reencontraram e trocaram elogios. O momento registrado em vídeo e compartilhado por Gil nas redes sociais foi um encanto para os internautas. Nos comentários, fãs e famosos rasgaram elogios aos artistas. É tudo verdade, Gil mestre absoluto. Que lindo ver esse abraço amoroso entre os dois gênios da música, comentou Marcelinho Mosca. Encontro de duas galáxias, escreveu Rafael Portugal. Que orgulho de vocês, reagiu um internauta. E tiveram milhares de comentários na web, gente. E que momento, viu? Ai, magnifique! Essa foi a nossa última. Obrigado pelo carinho de todos. Excelente final de semana.

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2: O Internacional vai pagar uma multa rescisória para tirar o técnico Eduardo Batista do Criciúma. O valor é de R$300 mil, segundo informações divulgadas pela imprensa gaúcha. O treinador, que tinha contrato com o clube catarinense até o fim de 2027, acertou sua saída para assumir o comando do Colorado, que busca se recuperar no Campeonato Brasileiro. A negociação foi concluída após o Internacional procurar a diretoria do Criciúma e Eduardo Batista comunicar sua rescisão contratual. O treinador chega ao Beira-Rio com a missão de comandar a reação colorada na reta final do Brasileirão, em um vínculo válido até o encerramento da competição.
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10: São exatamente 11 horas mais 49 minutos da nossa manhã, galerinha. Tô tirando meu timinho de campo, hein? Vou ficando por aqui, prometendo voltar amanhã, se assim o nosso bom Deus permitir, né? A partir das 7h25, após o horário eleitoral gratuito, né? Vou deixando aqui as velhinhas que continuam dando, né, aquele talento legal na nossa programação. Aquele abraço mesmo do tamanho do Brasil. Fiquem todos com Deus, tchau, tchau, se cuidem, sejam felizes na nossa Casa FM. 7.7 FM. Rockset.

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1: Doze horas e 31 minutos.
12: Boa tarde.

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11: Boa

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9: Estúdio Casa, 1:08.
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Estúdio Casa, 1 hora e 39 minutos.

0: Estamos dois iludidos aqui no Retronês.
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0: Santo.
1: Esse é o Traia Vé. Mais uma vez, valeu.
2: Coisa linda.
0: Que trembão, né, cara?

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11: Duas e cinco. Boa.

0: Obrigado.
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0: Jamais, irmão, jamais.
1: Eu te amo, meu irmão, demais.
2: Em Bandeirantes, 29 graus.

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Tarde, sextou, meu povo e minha pova de Deus, coisa boa! Fim de semana chegou e nós estamos aqui, viu? Top Show começando aqui pelo Estúdio Casa FM 87,7. Sejam muito bem-vindos, viu? A ficarem comigo até as 17 horas com música, informação, entretenimento para todos vocês, viu? São 15 horas, 8 minutos e daqui a pouquinho eu vou falar o que vai ter de dicas de saúde, o que tem de curiosidades. Tem muita coisa bacana hoje para você ficar ligadinho, viu? Então não perca, não perca. Quero agradecer sempre a vocês que estão ligados, sintonizados na nossa rádio, participando, curtindo, divulgando também, né? Falando, ó, escuta aquela rádio lá, é bacana, escuta a Casa FM. Então, gente, obrigada pelo seu carinho, né? Pela participação dos nossos ouvintes. 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Bom, galerinha, hoje o Dicas de Saúde, nós vamos falar sobre a gelatina. Todo mundo sabe que já que gelatina tem colágeno, né? Parari, parará, piriru, pirirá. Mas é o seguinte, gente, a gelatina, ela engorda? Sim ou não? Nós vamos falar sobre isso, os benefícios, as calorias, né? E outras dúvidas comuns sobre essa sobremesa tão saborosa, tão gostosa, que a gente gosta de preparar, né? Com bastante coisa, né? Mas a gente vai falar dela in natura, tá? A gelatina, né? Sem creme de leite, sem leite condensado, tá bom? Relaxa, é somente ela, tá beleza? E também tem curiosidades. E pra quem não sabe, hoje, 25 de setembro, é o dia do rádio e radiodifusão. Olha que maravilha, gente! Então, curiosidades pra vocês hoje sobre a rádio, né? Sobre como aqui no Brasil, quando começou. Então, vai ser uma história bem bacaninha pra vocês, viu? Então, fiquem ligadinhos, porque vale a pena. Pra encerrar, mensagem de reflexão, otimismo pra todos vocês. 15 horas 10 minutos, começando com Lauana Prado, teremos também Atitude 67 e Banda Cheiro de Amor. Meus amigos, minhas amigas, como eu sempre digo a vocês, sejam muito, mas muito bem-vindos! O Top Show está no ar!

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4: Boa tarde.

Voltamos! 15 horas 27 minutos! 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Bom, meus amigos e minhas amigas, próximo bloco, nós vamos falar da gelatina. Será que ela engorda? Será que ela emagrece? Será que ela faz realmente bem para a nossa saúde? Será que ela tem calorias? Gente, é muita pergunta, muito questionamento, porque é algo que todo mundo gosta, não é mesmo? Todo mundo gosta de gelatina. E eu vou falar para vocês sobre os benefícios, né? Se tem riscos ou não para nossa saúde no próximo bloco. Porque agora vamos com Cazuza, O Tempo Não Para, Gustavo Lima, Bala Alojada, Country Beat, participação da Mari Fernandes, Um Peão Desse. 15 horas 31 minutos.

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15 horas 45 minutos, Top Show de volta pra vocês. Em instantes, nossa dica de saúde. Vamos falar da gelatina. Eita, mas daqui a pouquinho, viu? 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Vamos para o Dicas de Saúde falar sobre a gelatina. Gelatina, ela engorda? Bom, a gelatina é um alimento feito a partir de colágeno de animais, né? E que oferece alguns benefícios para a saúde, como no emagrecimento, prevenir o envelhecimento precoce, manter a saúde das unhas e cabelos. A gelatina, ela não engorda, tá? Se você às vezes fica pensando, né, que ela não engorda porque ela tem poucas calorias, especialmente as versões sem açúcar. Além disso, a gelatina também tem muita água, né, e aminoácidos que ajudam a aumentar a saciedade, sendo um bom aliado para a perda de peso. E ela, né, como eu disse, que ela não engorda devido a isso, né, mas a questão é que a gelatina sozinha, tá? Não é pra ficar tacando leite condensado, né? Uma caixinha de leite condensado inteiro na gelatina, que daí não vai resolver, não. Não vai resolver, viu, gente? Ela, por, né, ser rica em água, ela ajuda a ocupar um volume no estômago, né? Onde promove também essa saciedade, né, temporária, né? E vai ajudando também o pessoal no emagrecimento.
A gelatina diet, né? Que o pessoal tem algumas dúvidas. Ela não engorda também, viu? A gelatina zero, por ser um alimento com baixo teor de calorias e não conter açúcar. E os benefícios? Vamos lá, gente. Ajuda no emagrecimento, né? A gelatina preparada é rica em água, um alimento que ajuda, né, a ocupar o volume de estômago, proporcionando a saciedade temporária, assim na redução da ingestão de alimentos, emagrecimento. Além disso, olha aqui, a gelatina sem sabor é rica em proteínas, um nutriente que também promove a saciedade, diminuindo a fome e facilitando a perda de peso. Tem muita gente que prepara que não quer pegar a gelatina que tem sabores, né? Prefere a sem sabor, para preparar com a fruta. Então, você faz o preparo da gelatina sem sabor, coloca algumas frutas naturais e faz o processo normal, que também fica muito saboroso, viu? Prevenir o envelhecimento precoce, olha que bacana, por conter colágeno, né? Que é uma proteína responsável para garantir a hidratação, a firmeza e a elasticidade da pele. Ela ajuda a prevenir o surgimento de rugas e linha de expressão. Vamos correr pro mercado hoje, meu povo. Mantém a saúde dos ossos, tendões e ligamentos. A gelatina, ela ajuda a manter a saúde dos ossos, dos tendões e dos ligamentos, porque ela contém o colágeno, que eu já disse para você, que essa proteína é importante para a regeneração e que atua como um amortecedor entre os ossos, evitando o seu desgaste. Ela favorece também no ganho de massa muscular, tá? Principalmente a sem sabor, por ser mais rica em proteínas, ela favorece o ganho de massa muscular. Isso acontece porque as proteínas são essenciais para a contração e formação dos músculos, né? Além da manutenção e aumento dessa massa. Mantém a saúde das unhas e cabelo. O colágeno, novamente, né? Ela é uma proteína que ajuda na produção de queratina. A gelatina mantém a saúde das nossas unhas, dos cabelos, aumentando a resistência, a força e o crescimento. Ela também promove hidratação. A gelatina preparada, ela promove a hidratação devido ao elevado conteúdo da água. Sempre água, tá vendo como que é importante a água na nossa vida? Assim, a gelatina pode ajudar a combater e evitar a desidratação, complementando o tratamento da diarreia, por exemplo. Aí, a galerinha às vezes tá meio diarreica, né? E acontece isso. E ao contrário também, viu? Ó, trata a prisão de ventre. A gelatina vegetariana ajuda a tratar a prisão de ventre por conter fibras como garragenina e agar-agar. Agar-agar a gente já ouviu falar. É uma microalga que possui propriedades gelificantes, promovendo a hidratação das fezes. Olha que bacana. Por ela ser rica em fibras, a gelatina vegetariana, que você também encontra em produtos, em mercados, casa de produtos naturais, vai ajudar a aumentar o volume do bolo fecal e estimular os movimentos naturais do intestino, facilitando a evacuação. Gente, olha quanta coisa bacana que a gelatina promove, principalmente a gelatina sem sabor. Então, vale a pena você consumir, né? Não tem restrição, isso que é o bacana, né? A restrição tá se você começar a fazer aquele festival, né? Aquelas coisas gostosas que a gente tem mania de fazer com a gelatina, que não dá certo, né? E bate com creme de leite, leite condensado, leite em pó e faz pudim de gelatina, aquela loucura. Não. O principal é consumir in natura ou então ela com frutas, né? A dica para vocês: compra a gelatina. Você gosta de fazer aquela gelatina colorida? Prepara a gelatina colorida ou do sabor que você mais gosta. Pega a fruta, uva, morango, kiwi, pêssego, abacaxi. Faça, né? Aquela gelatina gostosa com frutas, que vai ter um resultado muito melhor na sua vida, porque você vai estar consumindo frutas junto com ela, né? E não vai correr risco de fazer mal, tá bom? São 15 horas e 55 minutos, Direitos Iguais, chegando com Simone Mendes, e teremos também Rick Martin com Luan Santana, Estranho.

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Voltamos, são 16 horas e 6 minutos, 4 horas, 6 minutinhos. E você que tá ligado aqui na programação, não pode perder o que eu vou falar para vocês, viu? Porque final de semana chegando. E o que você vai fazer? O que você vai aprontar? Vai ficar em casa? Não, Nanina, não. Tem que se divertir, não é mesmo? 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E no próximo bloco, pra quem não sabe, gente, hoje é o Dia Nacional do Rádio. Você sabia disso? Então ela tá sabendo agora. E nós vamos falar sobre isso, né? O porquê da data de hoje ser marcada, né? Dia 25 de setembro. Por que hoje é comemorado o Dia do Rádio, o Dia da Radiodifusão? Eu vou explicar pra vocês no próximo bloco, né? Afinal, nós estamos aqui... A rádio Estúdio Casa FM, olha que maravilha, e daqui a pouquinho eu vou falar de tudo isso pra vocês. 16 horas, vira, 16 horas, 10 minutos, teremos nesse bloco Bon Jovi, Misunderstood, João Gustavo e Murilo, Postinho de Gasolina, e o Guilherme vazou na Braquiara.

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Estamos de volta com o Top Show, 16 horas 23 minutos. Daqui a pouquinho, curiosidades para vocês. 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É o seguinte, para quem não sabe, para quem não tem a menor ideia do que é comemorado hoje, gente, meu povo, minha pova de Deus, hoje é o dia do rádio e radiodifusão. Sério, no dia 25, que loucura, né? Mas é o seguinte, o dia 25 de setembro é comemorado o dia do rádio no Brasil. A data marca o nascimento de Roquete Pinto, que em 1923 fundou a primeira emissora no país, a Rádio Sociedade do Rio de Janeiro. A primeira transmissão radiofônica no Brasil já havia ocorrido no ano anterior, em 7 de setembro de 1922. Na ocasião, uma estação de rádio foi instalada no Corcovado, no Rio de Janeiro. A década de 1950 foi marcada pela consolidação do rádio como meio de comunicação. Em 1968, surgiram as primeiras emissoras de frequência modulada, FM. Com o passar dos anos, muita coisa mudou. Das interferências e ruídos dos primeiros aparelhos de rádio, né, que eram pesados, enormes, né, a válvula também, até aos pequenos, leves e modernos rádios de transmissores.
Muitos chegaram a defender a tese de que, com o passar dos anos, agora, né, século XXI, era moderna, tal, o rádio estaria acabando. Porém, o que vemos nos dias de hoje é que o rádio continua a evoluir na era digital e continua sendo a mídia que atinge o maior público no mundo inteiro, mesmo com tanta tecnologia, viu? O rádio continua firme e companheiro fiel de várias pessoas, pois o rádio oferece confiança para os ouvintes. E isso é muito bacana, realmente, né? É gratificante para quem é profissional da rádio, né? O pessoal que trabalha há tanto tempo, né? Então tem uma história longa, muito longa mesmo, é questão do rádio, né? Um dia eu vou contar para você como que foi criado, como que surgiu, mas hoje a data é marcada realmente aqui no Brasil, viu? O Edgar Roquette Pinto, ele é considerado o pai da radiodifusão aqui no Brasil, viu, gente? E a data foi oficializada no calendário nacional, viu? Foi oficializada no calendário nacional. Então, todo dia 25 de setembro é dia do rádio e radiodifusão aqui no nosso Brasilzão. Bom demais, bom demais. Mas um dia a gente vai falar aqui sobre a criação da rádio, histórias. Até eu vou chamar o Lúcio para conversar com a gente nesse dia, porque ele que é profissional do rádio há tanto tempo, né? Conhecedor de tanta coisa. Então o Lúcio vai acabar quebrando o galho aqui também, vai ser entrevistado para falar sobre isso. Combinado, Lúcio? Combinado. Tá ali no cantinho ouvindo. Bom, gente, no próximo bloco tem mensagem do dia para vocês. Agora tem Dilcinho com Sorriso Maroto. Pouco a pouco teremos Tarcísio do Acordeon, Henrique Juliano, tudo isso para vocês. 16 horas 30 minutos.

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São 16 horas 46 minutos e vamos para a nossa mensagem de hoje. Na verdade, é uma mensagem de um homem muito sábio, de um homem que está acima de muitas coisas, né? A inteligência, a sabedoria vão além. Essa é uma mensagem do Dalai Lama, que já tem muito, muito tempo que ele escreveu, mas é atual, tá? Hoje enfrentamos muitos problemas, alguns criados por nós em consequência de diferenças ideológicas, religiosas, raciais, econômicas. Entretanto, chegou o momento de pensarmos em um nível mais profundo, em nível humano. E a partir daí, apreciar e respeitar essa mesma condição nos outros seres humanos. Devemos construir relacionamentos mais próximos, de confiança mútua, compreensão e ajuda. Todos queremos a felicidade e evitar o sofrimento. Todos temos o mesmo direito de ser felizes. E aí reside a nossa igualdade fundamental. Não é necessário seguir filosofias complicadas. Nosso próprio cérebro, nosso próprio coração é o nosso templo. A filosofia é a bondade. E é uma palavra que a gente não tem ouvido muito ultimamente, né? A palavra ser bondoso, ser caridoso, nós escutamos quando, né, às vezes, igrejas, cultos, né, passagens bíblicas, enfim, a gente escuta muito, né, falar sobre bondade. Mas e no dia a dia, no nosso cotidiano, assim, ó, no cara a cara, né, nas nossas 24 horas, qual é o processo de bondade que nós estamos? Em que nível de bondade nós estamos? Porque ser bondoso só pela frente, com um sorriso amarelo, não, isso não cola, não é verdade? Então a gente tem que pensar, né, em um nível muito mais profundo realmente. Porque problemas todos temos, mas a maioria somos nós que criamos. O ser humano é uma caixinha de problemas, né? Porque gosta. Quando tá em paz, procura um probleminha, né, para escrafunchar, né? Fica cutucando, sabe? Que nem ferida. Na hora que vê aquela casquinha fechando assim, dá aquela vontade de você arrancar e no final você acaba arrancando. Começa tudo de novo. Então, essa é a questão, né? A gente cria os nossos problemas, a gente não respeita as diferenças, né? A minha vontade, a minha opinião é melhor do que a tua, tá? Então você tem que seguir ela. Nananina, não. Não é assim que funciona. Nunca funcionou. Não dá certo, tá? Então, a gente tem que buscar a bondade, tem que buscar transformar a nossa vida. Ser humano, grave isso, ser humano. Nós estamos aqui com uma missão. E muitas pessoas esquecem dessa missão, né? Então, pensa bem das suas atitudes, seu comportamento, suas falas, o seu nível de bondade, de generosidade ou o seu nível de oportunismo, né, de criar situações para benefício próprio. Então, a gente tem que parar e pensar bem no que nós estamos fazendo, na forma que nós estamos agindo, tá? Se quer viver num mundo melhor, haja melhor, haja com bondade. Essa é a filosofia de vida, tá?
ser bom, ser gentil, ser dedicado, ser caridoso, isso sim é ser sábio. É um ato de sabedoria, tá? É o que a filosofia quer, tá bom? Que é amor à sabedoria. São 16 horas e 51 minutos. Tô indo embora. Agradecer a todos vocês que ficaram sintonizados aqui na programação do Estúdio Casa FM, tá? Obrigadão mesmo pelo carinho. 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Final de semana, espero por vocês lá. Combinado? São 16 horas e 52 minutos, vamos encerrando com Felipe Araújo. Araújo, Carta Aberta, Zé Neto e Cristiano, Barulho do Foguete. E eu volto segunda-feira a partir das 15 horas com mais um Top Show para vocês. Um ótimo final de semana, muita paz no coração, muito discernimento, entendimento, sabedoria, tá? E nunca se esqueçam que isso vale ouro na sua vida. Beijo, até lá!

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16: 5 e 6.
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0: Santos.
1: Ô, Regar.
0: Sucesso, meu irmão. Gente, que Deus abençoe esse projeto aí.
1: Emoção enorme ter vocês aqui comigo, tá? Deus livre, você tá doido.
0: Obrigado, meu irmão.
1: Todo cara, sucesso, eu viajei uma vez 1000 quilômetros pra abrir um show desses caras, você acredita?
2: Rapaz.
1: Sozinho de carro, eu e Deus.
0: Que maravilha.
2: Obrigado, querido.
0: Histórias assim nos fortalecem, né, cara? Eu e Gabriel, nós temos dezenas de histórias assim também. De viajar uma longa distância para fazer parte de um projeto, para participar de algum show. E é isso que fortalece a gente, é isso que motiva a gente cada dia mais. A gente deseja todo sucesso, todo mundo para você. Parabéns aí.
1: Obrigado, coração.
0: Por esse repertório maravilhoso, incrível. Tenho certeza que o Brasil vai ouvir falar muito em Ayron Santos.
1: Se Deus
0: gente,
1: quiser.
0: Um beijo no coração de vocês, viu? Fiquem com Deus, até a próxima aí.
1: Obrigado,
0: sucesso,
1: obrigado, irmão. Henrique Gabriel.
0: Valeu, banda.

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2: Olá, meu amigo vinte, estamos juntos mais uma vez para este momento de oração no fim de tarde. Eu sou o Padre Ezequiel e quero convidar você agora a sintonizar com Deus, sintonizar com a vida. Deus está sempre a nos olhar e Ele quer nos abençoar, quer nos dar a sua graça. O pensamento do dia é este: tenha cuidado em não magoar ninguém com suas ações nem com suas palavras. Aprenda a dizer não de tal forma que não melindre, não seja ríspido nem demonstre intolerância. Domine a sua irritabilidade. Meditemos a canção.

0: Rezemos juntos. O anjo do Senhor anunciou a Maria, e ela concebeu do Espírito Santo. Ave Maria, cheia de graça, o Senhor é convosco, bendita sois vós entre as mulheres, e bendito é o fruto do vosso ventre, Jesus. Santa Maria, Mãe de Deus, rogai por nós, pecadores, agora e na hora da nossa morte. Amém. Eis aqui a serva do Senhor, faça-se em mim segundo a vossa palavra. Ave Maria, cheia de graça, o Senhor é convosco, bendita sois vós entre as mulheres, e bendito é o fruto do vosso ventre, Jesus. Santa Maria, Mãe de Deus, rogai por nós, pecadores, agora e na hora de nossa morte. Amém. E o Verbo se fez carne e habitou entre nós. Ave Maria, cheia de graça, o Senhor é convosco, bendita sois vós entre as mulheres, e bendito é o fruto do vosso ventre, Jesus. Santa Maria, Mãe de Deus, rogai por nós, pecadores, agora e na hora de nossa morte. Amém. Rogai por nós, Santa Mãe de Deus, para que sejamos dignos das promessas de Cristo. Oremos. Derramai, ó Deus, a vossa graça em nossos corações, para que, conhecendo pela mensagem do anjo a encarnação do vosso Filho, cheguemos por sua paixão e cruz à glória da ressurreição. Por Cristo nosso Senhor. Amém. Por intercessão de Nossa Senhora, o Deus da vida, o Deus que nos cumula de bênçãos e de graças, que está sempre olhando para o nosso bem e para a nossa felicidade. Ele te abençoe e te guarde. Abençoe a tua família, os teus amigos, o teu trabalho e te dê a paz. Deus te abençoe em nome do Pai, do Filho e do Espírito Santo. Amém.
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3: 6 horas e 11 minutos.

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0: noite aos ouvintes da Voz do Brasil. O ministro da Fazenda, Dario Durigan, anunciou três medidas tomadas pelo governo. A primeira determina a proibição das apostas online no Brasil, as chamadas bets. Por meio de medida provisória, que passa a valer a partir da publicação no Diário Oficial da União, as bets estão definitivamente proibidas no país. A MP também prevê medidas para impedir que esse tipo de propaganda chegue às pessoas e trata da devolução de recursos dos apostadores. A segunda iniciativa anunciada pelo governo é um projeto de lei em regime de urgência que será enviado ao Congresso Nacional com tipos penais para quem explorar ou operar apostas online no país. A terceira ação é uma nova versão do programa Desenrola, de renegociação de dívidas, que vai oferecer novas oportunidades para resolver dívidas antigas dos brasileiros. Sobre o mercado de bets, o ministro da Fazenda, Dario Durigan, destacou que as medidas adotadas pelo governo nos últimos anos, como a derrubada de mais de 70 mil sites de apostas ilegais, a proibição de que beneficiários de programas sociais fizessem apostas e a autoexclusão de mais de 1,5 milhão de pessoas das plataformas não foram suficientes para combater o comprometimento de renda da população e ainda trouxe um problema de saúde pública para o país.
1: E hoje a gente chega à conclusão que, mesmo feito esse esforço, a renda das famílias segue comprometida. Só no mercado que até então estava legalizado, a gente tem mais 60 bilhões de reais que foram para as empresas de apostas. 60 bilhões de reais que foram esterilizados do ponto de vista do uso das famílias, do uso na economia real. Mas mais que isso, nós estamos com um problema de saúde pública envolvendo as bets. Basta a gente ver os levantamentos, as pesquisas, casos de suicídio que a gente não pode admitir.
0: A partir da publicação da medida provisória que proíbe as bets, as empresas de apostas não poderão receber mais nenhum aporte dos apostadores. Os sites e aplicativos continuarão ativos apenas para que os apostadores resgatem o dinheiro já depositado na plataforma. Esses sites e aplicativos vão ficar online até às 23h59 do dia 5 de outubro para que o cidadão possa retirar o dinheiro que resta. No dia 6 de outubro, às 0h, haverá determinação para lojas de aplicativos e para os conectores de rede para que haja bloqueio desses sites no país. As pessoas que não conseguirem resgatar o dinheiro até o dia 5 de outubro terão mais oportunidades, conforme destaca Dario Durigan.
1: Mesmo quem não conseguir até o dia 5 de outubro, a partir do dia 6 e 7, as empresas de apostas vão ter que individualizar o saldo remanescente, informar para os bancos onde elas já têm a conta, por onde passam as apostas, para que esses bancos, entre o dia 9 e o dia 14, façam o redirecionamento dos recursos para os apostadores. Havendo qualquer dificuldade, a Caixa Econômica Federal vai estar à disposição para fazer essa intermediação final nesse processo.
0: O canal Fala BR está disponível para receber denúncias da população sobre o funcionamento de bets no país. O Fala BR pode ser acessado pelo site gov.br/FalaBR. Mariana e Luciano.
2: Obrigada, Luana Karim, pelas informações ao vivo aqui na Voz do Brasil.
3: Ainda falando sobre as apostas online, cerca de 2 milhões de estudantes universitários da rede privada têm a renda comprometida por conta das bets.
2: É o que apontam dois estudos divulgados hoje pelo Ministério da Educação.
3: Os levantamentos indicam que os gastos com apostas online aparecem relacionados a decisões de ingresso e permanência no ensino superior privado.
4: O Ministério da Educação divulgou informações de dois levantamentos do setor privado relacionados ao impacto das apostas online, as chamadas bets, sobre o ingresso e a permanência de estudantes na graduação. De acordo com os estudos, cerca de 2 milhões de universitários da rede privada podem ter a trajetória acadêmica afetada pelo comprometimento da renda com as apostas online. A pesquisa da Associação Brasileira de Mantenedoras do Ensino Superior, em parceria com a Educa Insights, estima que 980 186 mil potenciais ingressantes deixaram de se matricular em 2026 por causa dos gastos com as bets. Entre os já matriculados, 14% relataram atraso nas mensalidades ou trancamento do curso pelo mesmo motivo. Os dois grupos juntos somam cerca de 2 milhões de estudantes potencialmente afetados, considerando que a rede privada possui mais de 8 milhões de matrículas. Outro levantamento do Instituto Semesp aponta que 19,1% das instituições privadas pesquisadas já observaram relação entre apostas online e inadimplência de estudantes. Segundo o MEC, o comprometimento da renda pode afetar estudantes que dependem de políticas de acesso e financiamento, como o Programa Universidade para Todos, o ProUni, e o Fundo de Financiamento Estudantil, o FIES. Edinaldo Júnior para a Voz do Brasil.
2: Ser professor é algo que começa muito antes da sala de aula. Quem está se preparando também precisa aprender na prática, dentro da escola.
3: É isso que o PIBID, o Programa Institucional de Bolsa de Iniciação à Docência, ajuda a fazer. O estudante de licenciatura recebe uma bolsa e acompanha o dia a dia de uma escola pública ainda durante a faculdade.
2: E agora o programa virou política de Estado.
5: Entrar em sala de aula e viver a realidade das escolas públicas antes mesmo de se formar na graduação. A Bolsa PIBID, do Programa Institucional de Bolsa de Iniciação à Docência, é voltada para os estudantes de licenciatura que recebem um incentivo financeiro e a oportunidade de atuar na educação básica. Durante o período da bolsa, eles apoiam os professores titulares em suas atividades e participam de projetos na comunidade escolar. Andressa Salles, aluna de licenciatura em Biologia na Universidade de Brasília, foi bolsista do PIBID. Há poucos meses de se formar, no fim do ano, ela conta que a experiência mudou seu olhar sobre a educação.
6: Exatamente por essa questão da gente ver, né, de que a educação, ela abre um leque pra gente na questão de pesquisa, na questão de extensão com a comunidade, de ver que muitas coisas que a gente tem na nossa sociedade, a gente consegue plantar aqui uma sementinha ali, né, com os meninos dentro da educação básica.
5: Criado em 2007, o PIBID funcionava com base em portarias e decretos presidenciais e agora virou lei. A nova legislação consolida o programa, dando mais segurança jurídica e garantindo a previsão no orçamento público. O texto define os objetivos do PIBID e as 5 modalidades de bolsa. Além dos estudantes, há bolsas para os docentes das universidades e para os professores de escolas públicas que supervisionam os participantes. Denise Pires, presidente da Coordenação de Aperfeiçoamento de Pessoal de Nível Superior, CAPES, comentou a nova lei.
7: É o programa de iniciação à docência para fortalecer e qualificar a formação de professores da educação básica.
5: Juliana Corrêa da Silva, coordenadora institucional do PIBID na Universidade Federal do Rio de Janeiro, fala da importância do programa para a formação de novos professores.
8: É a partir desse programa que os professores em formação têm seus primeiros contatos com a escola como lugar de formação profissional também. Então eles conhecem o ambiente em que eles vão atuar. Essa articulação entre universidade e escola é bastante positiva no fortalecimento e na melhoria mesmo desses cursos de formação de professores.
5: Segundo a nova lei, o PIBID deve abranger diferentes contextos da educação básica, com destaque para a educação do campo, indígena, quilombola e de jovens adultos. A quantidade de bolsas dependerá da disponibilidade orçamentária e de regulamentação da CAPES. Os projetos apresentados pelas universidades devem priorizar a formação prática dos futuros docentes. Reportagem Gabriela Noronha.
3: E está chegando a hora do Enem e quem faz a prova em Libras, que é a língua brasileira de sinais, já tem uma ferramenta para se preparar.
2: É a plataforma Enem Libras.
9: A plataforma Enem Libras já está disponível para consulta para candidatos ao exame que dependam de conteúdos adaptados para estudo, prática e familiarização com o formato da videoprova. Além de edições anteriores de videoprovas do Enem, os interessados podem acessar cadernos de questões em língua portuguesa, gabaritos e a cartilha de redação em Libras. São edições de provas em vídeos desde 2017. A plataforma também apresenta uma interface semelhante à utilizada na aplicação oficial do exame, permitindo conhecer a organização do ambiente e a dinâmica de navegação da videoprova. As provas do Exame Nacional do Ensino Médio, Enem, serão aplicadas nos dias 8 e 15 de novembro em todo o país. No primeiro dia serão aplicadas as provas de linguagens, ciências humanas e redação. E no segundo dia, provas de matemática e ciências da natureza. O endereço da plataforma é o enemvideolibras.inep.gov.br. Dilson Santa Fé, para a Voz do Brasil.
3: Mais de 400 celulares foram apreendidos até agora pelas forças de segurança em estabelecimentos prisionais em todo o país.
2: A ação é resultado da nova fase da Operação Mute, que começou na última segunda-feira e busca desarticular a comunicação de criminosos em presídios.
3: A operação é coordenada pelo Ministério da Justiça e Segurança Pública em parceria com as secretarias de administração penitenciária, polícias penais e demais órgãos responsáveis pela gestão do sistema prisional nos estados.
2: E também em operação coordenada pelo Ministério da Justiça e Segurança Pública, mais de 41 mil pessoas foram presas desde julho em todo o país durante a Operação Mulher Segura.
3: A ação combate crimes de violência contra a mulher e também reforça o atendimento e a proteção às vítimas.
2: Coordenada pelo Ministério da Justiça e Segurança Pública, a operação reúne forças de segurança estaduais e federais e tem caráter permanente.
10: A Operação Mulher Segura já prendeu mais de 41.800 pessoas em todo o país. Deste total, mais de 35 mil foram em flagrante. Entre os crimes mais frequentes estão lesão corporal, ameaça e descumprimento de medidas protetivas. A ação é coordenada pelo Ministério da Justiça e Segurança Pública e reúne forças de segurança estaduais e federais. Em pouco mais de 100 dias, a operação atendeu mais de 161 mil vítimas e cerca de 100 mil medidas protetivas de urgência foram acompanhadas. A ação, que começou em 1º de junho, é permanente e prevê ainda atividades de prevenção e atendimento às vítimas. Thaís de Araújo, para a Voz do Brasil.
3: Reforçando, denúncias de violência contra a mulher podem ser feitas pelo Ligue 180.
2: Casos mais graves devem ser encaminhados imediatamente para atendimento emergencial de segurança pública pelo telefone 190.
3: Quer saber como está a segurança na sua região? O mapa de Segurança Pública 2026 reúne os principais dados sobre crimes em todo o país.
2: Essas informações ajudam estados e municípios a identificar os problemas de cada região e planejar ações para prevenir e combater os crimes.
11: O mapa da Segurança Pública Nacional, produzido pelo Ministério da Justiça e Segurança Pública, reúne 30 indicadores criminais informados pelos estados e o Distrito Federal. As estatísticas formadas a partir daí apoiam os gestores na formulação de políticas públicas, como explica o diretor de gestão e integração da informação do Ministério da Justiça e Segurança Pública, Joaquim Carvalho.
12: Dá suporte para o gestor público fazer o acompanhamento, a evolução desses indicadores, e isso permite que tenhamos uma política pública mais efetiva.
11: A edição de 2026 inclui dois novos indicadores: tentativa de feminicídio e estupro de vulnerável. Para o diretor Joaquim Carvalho, a análise desses dados amplia o monitoramento da violência contra a mulher e contra as crianças e ajuda a prevenir esses crimes.
12: A gente passa a entender o fenômeno da criminalidade. Isso oferece subsídios mais qualificados para a formulação e o aperfeiçoamento dessas políticas públicas voltadas especialmente à prevenção e ao enfrentamento dessas violências.
11: O mapa da violência deste ano mostra, entre outros dados, mais de 25 mil mortes no trânsito no Brasil no ano passado, 85 mil pessoas desaparecidas e mais de 8.570 roubos de carga em todo o país. Reportagem Graziele Bezerra.
3: O mapa pode ser consultado em gov.br/MJ.
2: O Ministério da Saúde pediu à Conitec avaliação para incorporar ao SUS as chamadas canetas emagrecedoras, usadas no tratamento da obesidade.
3: A Conitec é responsável por assessorar a inclusão, exclusão ou alteração de medicamentos, produtos, exames e procedimentos no Sistema Único de Saúde.
2: A proposta inclui medicamentos à base de semaglutida e liraglutida, que são princípios ativos usados nas canetas de GLP-1.
3: O documento aponta a redução em cerca de 70% dos preços preços desses medicamentos no Brasil em menos de um ano e que o país possui a maior variedade desse produto no mundo, com 25 opções disponíveis atualmente.
2: A comissão tem 180 dias para analisar o pedido.
3: Agências da Previdência Social distribuídas por 20 estados em todas as regiões do país farão mais um mutirão de atendimentos esse fim de semana.
2: Os atendimentos vão ser focados na realização de perícias médicas e avaliações sociais, etapas que são obrigatórias para a concessão de benefícios.
3: Para ser atendido, o cidadão precisa agendar pelo site ou aplicativo Meu INSS ou por ligação para a Central 135.
2: A presidente do INSS, Ana Cristina Silveira, detalha a quantidade de vagas oferecidas neste sábado e domingo e fala sobre os mutirões.
13: Só nesse final de semana nós temos 23 mil vagas no Brasil todo. E esses mutirões é para fazer atendimento de perícia médica e de avaliação social. É importante mencionar que os mutirões foi de fundamental importância para a gente ter controle do nosso atendimento. Esse ano a gente já atendeu mais de 300 mil pessoas em mutirões.
3: Quando a gente viaja, tem muita coisa que pesa na escolha de um destino. O preço, a hospedagem, a segurança e até as opções de passeio.
2: E o Ministério do Turismo quer entender melhor esses hábitos de quem viaja pelo Brasil.
3: Para isso, uma pesquisa vai ouvir cerca de 22 mil visitantes em 50 municípios de todas as regiões do país.
14: O Ministério do Turismo e o Itaipu Parque Tech realizam a Pesquisa Nacional de Demanda Turística. Até 3 de outubro, pesquisadores vão ouvir cerca de 22 mil turistas de 50 municípios das 5 regiões do país. Segundo o ministro do Turismo, Gustavo Feliciano, o objetivo é conhecer melhor a realidade do setor em cada região.
15: Então a pesquisa ela vem exatamente para poder nos dar um panorama que nós estamos vivendo e para que a gente possa, né, recolhendo os dados mais apurados e fiéis do momento turístico que nós estamos fazendo, implementar políticas públicas consistentes.
14: As entrevistas são presenciais e feitas por pesquisadores identificados com crachá em pontos de circulação e concentração de visitantes. Podem participar brasileiros e estrangeiros com 18 anos ou mais que não moram no município pesquisado e tenham realizado ou pretendam realizar pelo menos um pernoite no destino. O questionário aborda transporte, hospedagem, tempo de permanência, planejamento da viagem, motivos para escolher o destino, atividades realizadas, gastos e avaliação da experiência. Também são analisados aspectos como infraestrutura, segurança, acessibilidade, conectividade e preços, explica Yuri Benites, diretor de turismo do Itaipu Parktec.
16: Então, quando a gente fala da oferta e essa visão, né, de um turismo como um fenômeno que acaba movimentando pessoas e ocupando diversos serviços, quando, né, as pessoas nos auxiliam em responder por que elas estão indo, como elas estão indo, com que frequência, nos auxilia na construção de um plano municipal e, por consequência, no plano estadual e no plano nacional, que preveja melhores estruturas para que esse turismo continue acontecendo.
14: Os dados vão ajudar a identificar o perfil e as necessidades dos turistas e a orientar políticas públicas e investimentos. Os resultados, com informações por município, serão disponibilizados no Observatório Nacional de Turismo Sustentável, com previsão de lançamento até abril de 2027. Reportagem Pablo Mundim.
2: Hoje vamos falar de um destino turístico brasileiro conhecido pelas flores. É o Lambra, no interior de São Paulo, que é responsável por 40% da produção nacional de flores e plantas ornamentais.
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3: São Paulo já é conhecida como a capital nacional das flores.
2: Agora, a cidade ganhou projeção internacional. Foi escolhida pelo Ministério do Turismo para disputar o selo Melhores Vilas Turísticas do Mundo, da ONU Turismo.
3: No destino, a tradição europeia dá o tom dos passeios e com a chegada da primavera, tudo fica ainda mais colorido e cheio de atrações para quem gosta de flores, natureza e gastronomia.
18: Época do ano em que parece que o Brasil inteiro ganha novas cores. A primavera chegou e no interior de São Paulo existe uma cidade onde ela parece durar o ano inteiro. Olambra é conhecida como a capital nacional das flores e basta andar pelas ruas, visitar os campos ou olhar para um dos cartões postais da cidade, o Moinho dos Povos Unidos, para entender por quê. A pouco mais de 130 quilômetros da capital paulista, a cidade preserva marcas da imigração holandesa na arquitetura, na gastronomia e nas tradições culturais. Mas Mas em Holambra, a história também floresceu na agricultura. A floricultura virou a principal atividade econômica do município. Holambra responde por 40% da produção brasileira de flores e plantas ornamentais e por 80% das exportações do setor. É uma paisagem que atrai turistas, movimenta negócios e transforma o campo em cenário de passeio. Segundo o guia Armando Carrasco Júnior, na primavera, quando os jardins e os campos ganham ainda mais destaque, a cidade recebe visitantes que buscam eternizar momentos importantes.
19: Então, a primavera tem uma demanda grande, tem a, em relação com a Expo Flora, né, que é a festa das flores, mas vem muita gente para fotografar, fazer ensaio fotográfico, casal, pré-wed, gestante, debutante, mas o pessoal vem para passear mesmo, para curtir os restaurantes, culinária típica holandesa, que além da produção de flores, Holambra é uma cidade colonizada por holandeses, então a cultura é muito presente na cidade, né? Gastronomia, arquitetura, então muito da cultura, a cultura holandesa é muito forte ainda aqui.
18: Para fotografar, sabores para experimentar e histórias para conhecer. E Holambra também está sendo reconhecida por esse conjunto. A cidade está em

0: pela simplicidade delas. A cidade é muito charmosa, né? E as flores encantam. A flor, ela traz isso, né? Ela traz carinho, ela traz emoção.
1: Talvez seja justamente essa sensação que a cidade procura provocar. Não apenas olhar para as flores, mas estar dentro delas. Caminhar, fotografar, comer, conhecer a história e perceber como uma atividade agrícola ajudou a construir a identidade de um destino turístico. Com sonorização de Reinaldo dos Santos, reportagem Karine Melo.
2: Próxima semana, a Voz do Brasil vai levar você para o Pantanal, mais especificamente para conhecer a Transpantaneira, em Poconé, no Mato Grosso.
3: Ao longo dos cerca de 140 quilômetros da estrada, as margens viram um verdadeiro observatório a céu aberto. Pelo caminho dá para avistar jacarés, capivaras, tuiuiús, sucuris, várias espécies de aves e até onça-pintada.
2: É um passeio que mistura aventura, contato com a natureza e principalmente a importância de preservar a vida selvagem no Pantanal.
3: E essas foram as notícias do governo federal.
2: Uma realização da Secretaria de Comunicação Social da Presidência da República.
3: Com produção da empresa Brasil de Comunicação.
2: Fique agora com as notícias do Poder Judiciário e do Congresso Nacional. Boa noite, um bom fim de semana.
3: A gente volta na segunda-feira. Boa noite, até lá.
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1: Processo que envolve pagamento de precatórios à usina Sucro Alcooleiras é remetido ao plenário do STF.
2: TSE informa que e-título poderá ser baixado e acessado no dia da votação.
1: STJ mantém decisão que determinou a provedor desvincular nome de pessoa de resultados desabonadores em buscas na internet.
2: Boa noite, eu sou o Leandro Bezerra.
1: E eu sou Walter Lima.
2: O ministro Gilmar Mendes do Supremo Tribunal Federal remeteu ao plenário o processo que discute a unificação de entendimento sobre o pagamento de precatórios a usinas Sucro Alcooleiras.
1: A decisão de encaminhar o caso ao plenário já está valendo, mas será submetida a um referendo da segunda turma em sessão virtual, que começou nesta sexta-feira e termina no próximo dia 2 de outubro. Carolina Chaves.
3: Várias usinas cobram da União indenizações por prejuízos sofridos com a política de controle e fixação de preços do açúcar e do álcool nas décadas de 1980 e 1990. Agora o ministro propõe que o plenário defina se uma decisão do STF sobre esse tema, que tem repercussão geral, será aplicada a todos os casos em que a União foi condenada a indenizar usinas sucroalcooleiras. De acordo com um levantamento de riscos fiscais apresentado pela União, em caso de derrota, os valores devidos podem ultrapassar 103 bilhões de reais, o que, segundo o ministro Gilmar Mendes, pode impactar a meta fiscal e despesas orçamentárias.
2: E título poderá ser baixado e acessado no dia da votação nas eleições 2026.
1: O Tribunal Superior Eleitoral prepara infraestrutura para garantir a estabilidade do aplicativo nos dois turnos. Estevão Furtado.
4: O anúncio foi feito pelo presidente do TSE, ministro Cássio Nunes Marques, na sessão plenária desta quinta-feira. A Justiça Eleitoral está reforçando a infraestrutura e concentrando esforços para garantir o funcionamento estável do aplicativo e-título durante os dias de votação. O app reúne serviços como consulta à zona e a sessão eleitoral, emissão de certidões, justificativa de ausência e pagamento de débitos eleitorais. Mesmo com a previsão de funcionamento durante os dias de eleição, a justificativa eleitoral recomenda que o eleitorado baixe o aplicativo e faça a ativação com antecedência. A medida ajuda a reduzir a concentração de acessos e permite conferir os dados antes da votação.
2: O provedor deve desvincular nome de pessoa de resultados desabonadores em buscas na internet.
1: O Superior Tribunal de Justiça manteve a decisão da Justiça no Espírito Santo. Fátima Uchoa.
5: A mulher ajuizou ação contra provedores de busca para não ter o nome vinculado a resultados sobre um episódio que alcançou grande repercussão na mídia. A Justiça capixaba determinou o rompimento

0: rompimento do vínculo entre o nome da mulher e os resultados de pesquisa indicados no processo sem excluir notícias e vídeos. Ao manter essa decisão, o STJ pontuou que, em casos excepcionais, é possível desvincular o nome da pessoa de resultados desabonadores quando a busca é feita exclusivamente pelo nome e não há interesse público em manter essa associação. A medida não se confunde com o chamado direito ao esquecimento, considerado pelo STF incompatível com a Constituição. A relatora foi a ministra Nancy Andrighi.
1: Trabalhadora grávida é condenada por apresentar atestados médicos falsos.
2: A decisão é da Justiça do Trabalho em Mato Grosso. Marla Lacerda.
3: A trabalhadora prestava serviços de limpeza em escolas municipais e apresentou 5 atestados para justificar faltas ao trabalho. Durante o processo, as unidades de saúde citadas nos documentos informaram que não emitiram os atestados. Com isso, o juiz manteve a demissão por justa causa e reconheceu a ocorrência de má-fé. Além de ter os pedidos negados, a trabalhadora deverá pagar à empresa uma multa de 9,9% do valor da causa por ter insistido que os documentos eram verdadeiros.
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1: A você uma boa noite.
2: Um bom fim de semana e até segunda-feira. We'll be right back.

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1: Eu sou Humberto Pinheiro e estes são os destaques de hoje do Jornal do Senado, que começa agora. Frente parlamentar cobra agilidade no socorro a produtores rurais. Projeto que garante estabilidade para grávida e emprego temporário vai passar por nova votação. Senado analisa a proposta que regulamenta a profissão de optometrista. Boa noite. A Frente Parlamentar da Agropecuária intensificou a cobrança ao governo federal por medidas que agilizem a liberação dos créditos para a renegociação de dívidas rurais. A bancada alerta que o socorro financeiro não está chegando aos produtores rurais na velocidade e na escalada necessárias para conter as consequências do endividamento no campo. Repórter Douglas Castilho.
2: Editada para socorrer agricultores atingidos por eventos climáticos adversos e pela consequente queda nos preços das safras, a medida provisória autorizou a renegociação de dívidas rurais com prazos de pagamento e taxas de juros mais vantajosos. Apesar dos incentivos, a frente apontou em carta aberta entraves burocráticos que retardam a concessão dos financiamentos pelas instituições financeiras, como a exigência de laudos agronômicos para comprovar as perdas de renda bruta. A MP ainda está em análise no Congresso e pode ser aperfeiçoada. Uma das possíveis modificações foi adiantada pela vice-presidente da frente no Senado, senadora Tereza Cristina, do PP de Mato Grosso do Sul, e se refere ao novo Fundo Garantidor de Crédito Rural para cobrir as operações de crédito.
3: Nós vamos precisar discutir um pouco mais, porque talvez precise de alguma medida legislativa para que ele seja criado, mas já está na medida provisória dizendo que ele será criado. Isso é muito importante, é um grande avanço para a agricultura brasileira.
2: Outra crítica dos parlamentares envolve a obrigação do pagamento de juros já durante os 2 anos de carência do principal da dívida, o que compromete o fluxo de caixa do agricultor.
1: Produtores rurais podem ser beneficiados caso a Comissão de Assuntos Econômicos aprove a criação de um programa de armazenagem rural. O projeto de lei busca ampliar a capacidade de armazenar grãos e oleaginosas nas propriedades rurais do Norte, Nordeste e Centro-Oeste. A proposta prevê ainda uma linha de financiamento com recursos dos fundos constitucionais de financiamento dessas regiões para a construção de novos silos e armazéns. A finalidade da proposta é reduzir perdas na produção agrícola e melhorar a logística no campo. Com isso, podem ser beneficiados produtores rurais, pessoas físicas ou jurídicas, associações ou condomínios formais que cultivem até 1.500 hectares. Se aprovado, o programa terá vigência de 10 anos. Prorrogável por mais 10. Um projeto que trata da estabilidade para grávidas em emprego temporário vai passar por mais uma votação na Comissão de Assuntos Sociais. Uma emenda incluiu as mães adotantes entre as beneficiadas pela proposta. Repórter Pedro Pincer.
4: A Comissão de Assuntos Sociais deve votar em turno suplementar um projeto que reforça a garantia de emprego para mulheres que engravidarem durante um contrato temporário. Pela proposta, a trabalhadora não poderá ser demitida desde a confirmação da gravidez até 5 meses depois do parto. A regra vale para contratos com prazo definido, de experiência, de aprendizagem, de safra e de trabalho temporário. Também vale para quem trabalha de forma intermitente. Hoje, esse direito é reconhecido com base em decisões do Supremo Tribunal Federal e do Tribunal Superior do Trabalho. A relatora, senadora Jussara Lima, do PSD do Piauí, também prevê a garantia de emprego para quem adotar uma criança e tiver a guarda provisória para a adoção.
5: A emenda não altera a finalidade do projeto. Ao contrário, fortalece sua execução prática e harmoniza a proposição com a Constituição, a CLT, a legislação previdenciária e a jurisprudência predominante. Esse projeto de lei vai ao encontro de políticas de proteção à maternidade.
4: A estabilidade provisória vale ainda que a confirmação da gestação ocorra no período do aviso prévio, seja ele trabalhado ou indenizado.
1: A profissão de optometrista pode ser regulamentada em breve. Um projeto do Senado traz regras para a formação mínima e o exercício da atividade. Repórter Lana Dias.
6: De acordo com o projeto, o profissional, que deverá ser formado em bacharelado ou tecnologia em optometria, será responsável pela realização de exames para avaliar a acuidade visual, refração e visão binocular e pela emissão de prescrição optométrica de lentes oftálmicas e de contato. Todos os procedimentos não poderão ser invasivos nem medicamentosos. Ao reconhecer sinais, sintomas ou resultados que indiquem suspeita de alguma condição, o optometrista deve encaminhar a pessoa ao serviço de saúde. O senador Dr. Irã, do Progressistas de Roraima, que é médico, ressaltou que mesmo que a atividade do optometrista seja regulamentada, é imprescindível o papel do oftalmologista.
7: Os pacientes, às vezes, quando vão fazer um exame com optometrista, eles terminam sendo atendidos de maneira incompleta. E muitas vezes eles saem lá com óculos prescrito, mas eles terminam por negligenciar o diagnóstico de uma doença que poderia ter sido feito de uma maneira muito precoce.
6: O projeto deixa claro que o optometrista não deve diagnosticar doenças, prescrever ou administrar medicamentos e fazer procedimentos cirúrgicos ou invasivos.
1: O senador Jaime Campos, do União de Mato Grosso, manifestou preocupação com a segurança nas áreas de fronteira. De acordo com ele, o Brasil possui cerca de 17 mil quilômetros de fronteiras terrestres e 11 estados convivem com o desafio de impedir a entrada de drogas e armas, além de combater o contrabando, o tráfico de pessoas e o crime organizado. Na avaliação do parlamentar, não é justo que os estados fronteiriços suportem sozinhos o custo de proteger uma área que interessa a todo o país. Diante desse cenário, Jaime Campos destacou a relevância da chamada PEC da Segurança Pública. A medida, que já foi aprovada na Câmara dos Deputados e está em análise na Comissão de Constituição e Justiça do Senado, propõe redefinir regras no setor, como uma maior integração dos órgãos. O texto também prevê a inclusão do Sistema Único de Segurança Pública na Constituição Federal, o endurecimento do regime penal e a destinação de mais recursos para a área. Na opinião do senador, a proposta é importante e necessária. Ele argumentou que é preciso aliar recursos financeiros e tecnológicos para enfrentar o crime e diminuir o problema da insegurança.
8: A violência está entre as maiores preocupações das famílias brasileiras e o país precisa responder com mais integração entre as forças de segurança, com tecnologia e, sobretudo, com investimento.
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1: 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Com trabalhos técnicos de Eliseu Caires, o Jornal do Senado fica por aqui. Acompanhe agora as notícias do Tribunal de Contas da União e da Câmara dos Deputados. Boa noite e bom fim de semana.
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12: O Tribunal de Contas da União lançou um novo episódio do videocast Diálogos com TCU sobre os impactos das apostas esportivas online, conhecidas como bets. O programa trata de endividamento, saúde pública, lavagem de dinheiro, mercado ilegal e a atuação do Estado no setor. Em 2024, as bets movimentaram cerca de 130 bilhões de reais no Brasil. 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No episódio, o advogado Roberto Lacerre alerta.
13: Você perder dinheiro, você se superendividar, você criar uma situação que é contrária a você e sua família, perda inclusive de autoestima, jamais será um evento de entretenimento. Na verdade, hoje as bets são uma atividade extremamente ruim e de risco para nossa população.
12: O vídeo está disponível no canal do TCU no YouTube. 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
15: Câmara incentiva a contratação de pessoas com deficiência acima das cotas.
16: Deputados avaliam criação de programa para estimular a produção de açaí.
15: Avança projeto de lei que garante a circulação de animais em condomínios.
17: Boa noite. Continuamos hoje com o projeto de gravação de edições do jornal Câmara dos Deputados em emissoras da rede Câmara de Rádio. Este programa está sendo produzido diretamente da cidade de Sete Lagoas, em Minas Gerais, com a participação da colega Marcela Pontes, da Rádio Câmara Sete Lagoas. Eu sou Márcio Aquilissardi, bem-vinda, Marcela.
18: Boa noite, obrigada, Márcio. É uma honra profissional participar da apresentação desta edição do jornal Câmara dos Deputados dentro da Voz do Brasil. Vamos agora às notícias da Câmara dos Deputados. A Comissão de Meio Ambiente da Câmara aprovou o projeto de lei que garante a circulação de animais em condomínios. A repórter Fabielle Pires traz mais informações sobre a proposta.
19: Para muita gente, os animais de estimação são parte da família e, mesmo assim, podem encontrar restrições ao circular por áreas comuns de condomínios. Agora, o cenário pode mudar para cães, gatos e outros animais domésticos. Um projeto de lei em análise na Câmara dos Deputados quer garantir o acesso dos bichinhos às áreas comuns, desde que estejam acompanhados pelo tutor. O texto muda o Código Civil e proíbe normas de condomínio que restringam a presença dos animais, inclusive em elevadores de serviço e escadas. O projeto foi apresentado pelo deputado Célio Sturde, do PSD do Ceará, e já foi aprovado pela Comissão de Meio Ambiente, após recomendação do relator, deputado Chico Alencar, do PSOL do Rio de Janeiro. Chico Alencar afirma que a proposta pode contribuir para garantir o bom convívio e diminuir conflitos.
20: Ele está na linha do reconhecimento crescente e relativamente recente dos direitos dos animais domésticos, animais de companhia, como se chama agora, de circular em áreas comuns, de condomínios, de prédios. Evidentemente que animais de grande porte e que têm potencial mais agressivo têm que andar também pela lei e pelas regulamentações municipais e estaduais com focinheira, mas não se pode arbitrariamente, de forma desarraduada, estabelecer lá que o condomínio impede que esses animais circulem em partes comuns.
19: O projeto, que garante a livre circulação de animais domésticos pelo condomínio desde que acompanhados pelo tutor, segue agora para análise da Comissão de Constituição e Justiça. Antes de virar lei, precisa ser aprovado pela Câmara e pelo Senado. Da Rádio Câmara de Brasília, Fabielle Pires.
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17: Projeto de Cristiane Lopes, do Podemos de Rondônia, prevê benefícios fiscais a catadores de materiais recicláveis, cooperativas e associações. A proposta isenta de imposto de renda ganhos obtidos até o limite anual de receita do microempreendedor individual.
15: Cristiane Lopes também propõe isenção de impostos na compra de equipamentos utilizados na reciclagem e em operações de crédito contratadas por cooperativas e associações de catadores. Para a deputada, as medidas podem fortalecer a atividade.
17: Jorge Guetem, do Republicanos de Santa Catarina, é autor do projeto que cria o Programa Emergencial de Apoio Financeiro às Autoescolas. A proposta concede um auxílio mensal de R$1.000 por instrutor pelo período inicial de 6 meses.
15: Jorge Guetem afirma que o setor vive uma crise causada por recentes alterações nas regras do Conselho Nacional de Trânsito. E a ideia, segundo ele, é manter os empregos dos instrutores. O auxílio seria custeado com recursos do Fundo Nacional de de segurança e educação de trânsito.
17: Glauber Braga, do PSOL do Rio de Janeiro, apresentou o projeto para revogar o Programa Nacional de Desestatização, criado na década de 1990. Segundo o deputado, o objetivo é interromper novas privatizações e fortalecer o papel do Estado em áreas prioritárias, como energia e saneamento.
0: Esse projeto propõe exatamente isso: acabar com um programa de privatização e ampliar um programa de reestatização soberana. Esse é um movimento, inclusive, que tem acontecido no mundo. Por que isso acontece? Porque a falácia da privatização se repete. Eles dizem que vai aumentar a qualidade dos serviços. Isso não ocorre. Eles dizem que vão diminuir tarifas. É exatamente o contrário. Há uma ampliação exponencial do preço das tarifas. Nós precisamos é recuperar, com controle social, com acompanhamento popular, daquilo que tem que ser realizado para o conjunto do povo e não em nome do lucro de uma minoria.
15: Na visão de Glauber Braga, a entrega de empresas públicas ao setor privado encarece serviços essenciais, o que afeta a renda dos trabalhadores. Para ele, a reestatização de setores estratégicos é fundamental para garantir a soberania nacional e reduzir o custo de vida.
3: Homenagem.
17: Alexandre Barbosa, do PSD de São Paulo, quer conceder o título de Capital Nacional das Águas Medicinais ao município de Ibirá. A homenagem reconhece a relevância histórica e o potencial terapêutico das fontes hidrominerais da cidade.
15: Paulo Alexandre Barbosa enfatiza que a composição das águas locais inclui pH alcalino elevado e a presença de vanádio, substância associada a propriedades medicinais. Ele diz que a medida vai impulsionar o turismo de saúde na região e incentivar a proteção dos recursos hídricos locais.
3: Saúde.
17: Bruno Farias, do Republicanos de Minas Gerais, é autor de projeto que garante a oferta pelo SUS de próteses para pacientes que sofreram perdas em partes do corpo. A medida atende pessoas impactadas pelo câncer, doenças congênitas, síndromes genéticas ou acidentes.
15: De acordo com Bruno Farias, a iniciativa busca assegurar uma reabilitação completa na rede pública. O deputado reforça que o objetivo é devolver aos pacientes a capacidade funcional, a autoestima, a autonomia e a qualidade de vida.
17: Dr. Vitor Linhares, do PSB do Espírito Santo, propõe a criação da Política Nacional de Desenvolvimento Infantil, Intervenção Precoce e Inclusão Integrada. O deputado explica que o objetivo é identificar de forma rápida atrasos no desenvolvimento de crianças, como autismo e TDAH.
15: A iniciativa prevê que o acompanhamento seja feito prioritariamente nas creches e escolas onde a criança já estuda, com apoio de equipes multiprofissionais. Segundo o Dr. Vitor Linhares, é uma maneira eficiente de facilitar o acesso das famílias aos cuidados necessários, sem transformar as escolas em clínicas médicas.
3: Ciência e tecnologia.
17: Projeto de Aécio Neves, do PSDB de Minas Gerais, proíbe a publicidade de casas de apostas online na TV, rádio e redes sociais. A proposta também veda o pagamento de apostas via cartão de crédito, boleto, dinheiro ou criptomoedas.
15: Nas palavras de Aécio Neves, a proliferação das apostas online virou um grave problema de saúde pública e de endividamento familiar no país. Para o congressista, a medida é um avanço no combate à dependência de jogos e na proteção da renda familiar.
3: Agricultura.
17: A Comissão de Finanças e Tributação da Câmara avalia a criação de um programa de incentivo à produção de açaí. O repórter é Luiz Cláudio Canuto.
22: A Comissão de Finanças e Tributação da Câmara analisa a criação de um programa de incentivo ao açaí. O texto, que também estabelece proteção a comunidades tradicionais, já foi aprovado pela Comissão da Amazônia e dos Povos Originários e Tradicionais. O Programa Nacional de Incentivo ao Cultivo e Exportação do Açaí e Produtos Amazônicos foi aprovado com as modificações sugeridas pela relatora na Comissão da Amazônia, deputada Meire Serafim, do União do Acre. O texto dá prioridade a pequenos produtores, extrativistas, povos indígenas e comunidades tradicionais. Meire Serafim destaca que dados do IBGE apontam que a produção extrativa de açaí alcançou, em 2023, 238,9 mil toneladas, com valor de 853 milhões de reais. O Pará é responsável por 70% da produção nacional e 150 mil trabalhadores estão na cadeia produtiva. O deputado Ayrton Faleiro, do PT do Pará, participou dos debates sobre o tema na Comissão da Amazônia. Para ele, o mérito da proposta é envolver não apenas a capacidade de gestão e cooperativismo da produção de açaí, mas a assistência técnica e extensão rural para a atividade. Além disso, estabelece crédito diferenciado para a cadeia produtiva do açaí.
2: Estabelece também a criação de um selo de qualidade para oferecer mais segurança aos mercados consumidores e traz também uma coisa muito importante, que é um incentivo tributário, ou seja, uma redução dos impostos que hoje estão muito elevados. Recebe-se o mesmo tratamento para quem está desenvolvendo uma atividade agroecológica de sustentabilidade, uma comunidade extrativista, ou então uma terra indígena, um território quilombola, como qualquer outro produto. Então aí nós temos um recorte, que é essa isenção tributária para quem desenvolver essa atividade.
22: O projeto que incentiva a produção do açaí precisa passar pelas comissões de finanças e tributação e de Constituição e Justiça. Para virar lei, o texto deve ser aprovado pela Câmara e pelo Senado. Da Rádio Câmara de Brasília, Luiz Cláudio Canuto.
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5: Direitos Humanos.
23: Zé Neto, do PT da Bahia, é autor de dois projetos voltados a mães de múltiplos. O deputado conta que as propostas prevêm prioridade em programas habitacionais, de crédito e sociais, além de isenção do imposto sobre produtos industrializados para compra de veículos.
24: Zé Neto afirma que as propostas buscam oferecer condições mais adequadas a famílias com gêmeos ou mais filhos. O deputado avalia que essas famílias enfrentam mais dificuldades para arcar com despesas como moradia, transporte, educação e alimentação.
25: Mulheres que têm de gêmeos em diante, é complicado para ter um carro, para pagar a escola, para cuidar dos filhos, para alimentar, enfim. E com isso a gente quer financiamento, facilitação no Minha Casa Minha Vida, facilitação dos programas sociais, facilitação dos programas de habitacionais, facilitação de crédito e também no caso do IPI. Você imagina uma família que tem múltiplos, não tem como ter um carro que tenha só 5 lugares. E esses dois projetos visa exatamente isso, atender as mães de múltiplos.
23: Andréia Siqueira, do PSB do Pará, recomenda a aprovação de proposta que permite a candidatos com deficiência indicar as condições específicas necessárias para a realização de provas em concursos públicos. Relatora da matéria, ela avalia que a medida amplia a acessibilidade nos processos seletivos.
24: Andréia Siqueira afirma que os concursos devem avaliar os conhecimentos e as habilidades exigidos para o cargo, sem impor barreiras a qualquer deficiência. O parecer da deputada foi aprovado pela Comissão de Defesa dos Direitos das Pessoas com Deficiência e a proposta segue em análise na Comissão de Constituição e Justiça.
5: Segurança Pública.
23: Luiz Lima, do Novo do Rio de Janeiro, é autor de um projeto que cria um programa nacional de apoio às famílias de profissionais de segurança pública vitimados em serviço. A proposta prevê medidas como agilidade no pagamento de pensões, apoio psicológico e benefícios para filhos órfãos.
26: Se a gente não amparar essas famílias, se a gente não der agilidade às suas pensões, apoio psicológico, preferência em transferência desses filhos que ficaram órfãos para escolas, a gente vai deixar desamparada essas famílias. Hoje a gente tem uma barreira muito grande no Rio de Janeiro, por exemplo, de ter novos policiais em razão da guerra que a gente enfrenta. Se o Estado brasileiro não puder garantir um mínimo de conforto, de amparo, de gratidão a essas famílias, eu não sei o que a gente pode fazer para retribuir todo esse esforço desses profissionais e desses brasileiros que nos defendem dia a dia.
24: Luiz Lima enfatiza que o projeto tem apoio de diferentes partidos. De acordo com o parlamentar, a iniciativa é uma forma de indenizar as famílias que sofrem as consequências da atuação de profissionais que fazem a segurança pública da sociedade.
23: Lula da Fonte, do PP de Pernambuco, propõe alterar o Estatuto da Criança e do Adolescente para prever a internação socioeducativa em casos de violências contra animais. A medida passa a ser obrigatória quando o ato for cometido com extrema crueldade ou grave ameaça.
24: O projeto amplia para até 8 anos o tempo limite de internação e estabelece a responsabilização civil dos pais pelos danos causados. Segundo Lula da Fonte, a proposta combate a impunidade ao unir punição rigorosa, apoio psicológico e programas de reeducação ética para os jovens.
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6: Trabalho.
23: A Câmara aprovou um incentivo para a contratação de pessoas com deficiência, além das cotas obrigatórias em empresas. A repórter Paula Bittar acompanhou a votação.
7: A Comissão de Constituição e Justiça da Câmara aprovou uma proposta que prevê a criação de estímulos fiscais ou de crédito para empresas que contratarem mais pessoas com deficiência do que o mínimo exigido pela legislação. Segundo o relator na CCJ, deputado Diego Garcia, do União do Paraná, a proposta respeita os princípios da Constituição e contribui para os objetivos da República Federativa do Brasil, como a construção de uma sociedade livre, justa e solidária e a promoção do bem de todos, sem discriminação. Diego Garcia considerou que, ao criar um estímulo positivo para a contratação de pessoas com deficiência acima das cotas legais, o projeto materializa o princípio da dignidade da pessoa humana e os valores sociais do trabalho, reconhecendo o emprego como ferramenta essencial para a autonomia, a cidadania e a plena integração social. A legislação brasileira determina que empresas com 100 ou mais funcionários reservem entre 2% e 5% das vagas para trabalhadores com deficiência. O projeto, que prevê a criação de estímulos fiscais ou de crédito para empresas que contratarem mais pessoas com deficiência do que o mínimo exigido pela legislação, segue agora para o Senado Federal. Da Rádio Câmara, de Brasília, Paula Bittar.
24: Enfermeira Rejane, do PCdoB do Rio de Janeiro, defende a aprovação de projeto que cria uma política nacional de valorização da preceptoria e da supervisão de estágio na enfermagem. A proposta prevê tempo específico na jornada para orientação de estudantes, com adequação da carga de trabalho dos profissionais.
23: Enfermeira Regiane também quer impedir que estudantes ou residentes sejam usados para completar escalas de atendimento. O projeto estabelece que, para evitar sobrecarga de trabalho, a atividade de preceptoria deve ser considerada no planejamento das equipes de enfermagem.
24: A lei do descongela, de professora Luciene Cavalcante, do PSOL de São Paulo, restitui aos servidores públicos federais, estaduais e municipais a contagem de 583 dias de tempo de serviço que haviam sido congelados devido à pandemia. Ela informa que mais de 10 milhões de trabalhadores são beneficiados pela medida.
8: A lei garante tanto a devolução automática dos 583 dias, quase 2 anos da vida funcional dos servidores públicos do Brasil inteiro, pelo artigo 3º. Não precisa de uma lei no âmbito municipal ou estadual para que esse direito seja alcançado por cada servidor. E também garante o recálculo de todo o salário dos servidores públicos, retroativamente.
23: Luciene Cavalcante acrescenta que prefeituras e estados já começaram a aplicar a norma. A parlamentar considera que a nova lei restaura direitos funcionais suspensos durante a pandemia. Termina agora essa edição especial do Jornal Câmara dos Deputados, produzida e apresentada pela Rádio Câmara de Brasília, em parceria com a Rádio Câmara de Sete Lagoas, integrante da Rede Câmara de Rádio.
24: Eu agradeço a Marcela e a toda a equipe da Câmara de Vereadores de Sete Lagoas pelo excelente trabalho conjunto.
23: Obrigada à Câmara dos Deputados por esta oportunidade. Este programa teve trabalhos técnicos de Marinho Magalhães e apresentação de Márcio Aquiles Sardi e Marcela Pontes. Boa noite.
24: Muito boa noite. O Jornal Câmara dos Deputados volta na segunda-feira. Bom final de semana.
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0: 8 horas.
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0: Olá, meu caro ouvinte, que bom que estamos juntos mais uma vez, que nós possamos nos unir a tantos outros para que esta palavra vá fazendo o seu efeito. A palavra tem força, por isso nós podemos motivar a outros para que também escutem nesta hora esta palavra. Eu gostaria de falar hoje sobre o tema: quem vive apressado, muito apressado, não gosta de si mesmo. Tem sentido isso? É melhor perder um minuto na vida do que a vida num minuto, diz um provérbio. Este alerta aos que trafegam nas estradas traz em si uma profunda verdade. Nós devemos ser os donos do tempo. Ele está à nossa disposição. Precisamos aproveitá-lo apenas. Precisamos apenas vivê-lo conscientemente. Então nós nos damos tempo. Então desfrutamos do tempo. Quem não se dá tempo, arruína a sua vida e muitas vezes paga sua inquietação e pressa com a vida. Quem vive apressado, odeia a si mesmo. Não vive para si, mas contra si. Ele confunde vida com agitação e pressa. Isto leva muitas vezes a um derrame cerebral ou ao infarto. O que alguém pretendeu ter conquistado com a pressa é de repente arrancado de suas mãos. Mas quem se dá tempo tem mais tempo para aquilo que gostaria de realizar na vida. Chegará calmamente ao seu objetivo. Ele faz de sua caminhada pela vida um prazer e não precisa recuperar-se após uma caminhada estafante. Toma para si a todo instante apenas o que precisa para a vida. Quem quer viver precisa dar-se tempo. Sem tempo não há vida. A vida se consuma no tempo. Somente aquele que se conforma com o seu ritmo adequado de vida, este mergulha na vida que lhe convém. A inquietação faz parte de nossa vida. Ela nos impele a prosseguir crescendo, a não procurar cedo demais a inatividade, mas viver de fato com gosto. Mas mesmo assim, há necessidade de fases de repouso em que algo possa sedimentar-se. Caso contrário, a inquietação toma conta. Às vezes, a inquietação interna precisa de tempos de repouso externo para que possa manifestar-se em palavras. Neste caso, há necessidade de uma retirada mais longa para ouvir os impulsos silenciosos que intranquilizam e que mostram que aquilo que se está vivendo no tempo presente já não serve. Por isso, caro ouvinte, pensemos na nossa pressa. Na pressa que muitas vezes nos sufoca, é preciso dar-se tempo. Quero convidar você a entrar no nosso site padrezequiel.com.br. Ali vai encontrar mais mensagens. Um forte abraço, Deus te abençoe em nome do Pai, do Filho e do Espírito Santo. Amém.
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0: 8:05.
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0: Obrigado!
1: Valeu!
0: Tamo junto, um beijo no coração de vocês.
2: A gente se encontra.
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0: Maravilha!
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0: salva de palmas pra Pepe, aê!
1: Valeu, Lucas Luco, sucesso, meu compadre. Tá lindo. Valeu, menor. Eu que agradeço, irmão, pelo convite, pela oportunidade de estar aqui. Eu sou, além de ser fã, né, cara, poder ter essa oportunidade de estar aqui hoje. Que isso, irmão, tamo junto e misturado.
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0: sofrimento é esse?
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3: Você não sabe o que aconteceu.
4: Vai ter que começar do zero, né, Gabi?
3: Tá foda, viu? Tá difícil.

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1: Ô, Rio Preto! Já diga Arnaldo e Zé Neto e Cristiano junto e misturado, hein?

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